Para quem teve até agora, para quem nos curtiu até este momento, eu vou deixar um spoiler. Eu só peço o seguinte: salvem a data 19 de setembro, porque tá vindo aí, tá vindo para Viçosa um novo festival, um festival regado a bandas de rock and roll e um festival regado a muitos maltes de cerveja. Eu estou falando do Malte Rock Festival. Duas grandes cervejarias de Viçosa, cervejarias de responsa, cervejarias que entregam algo de qualidade, desde Pilsen ao Double IPA, APA, Red. Estou falando das cervejarias Registrada e Devan para esse evento, juntas, fazendo uma mega top produção. Um evento aí que vai começar cedo, a partir das 14 horas. Um evento que vai poder te dar o conforto necessário. Você poder estar indo com toda a família, as crianças, Espaço Kid. Programa Musical Box, DJ Carlinhos já presente. E ao longo dos próximos programas, eu vou trazendo as novidades. Rock, Malte Rock Festival. É um evento aí, primeira edição. Espero que seja a primeira de muitas. Vai acontecer anualmente, mas a proposta é essa: trazer cervejas de qualidade, trazer bandas de qualidade, trazer gastronomia de qualidade e num ambiente super confortável onde você pode estar presente com toda a sua família. Até a próxima, pessoal. Fique com Deus. Tchau, tchau.

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0: Muito obrigado.
1: Meia-noite e 31.
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0: 1 e 1.
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1: Obrigado.

0: 2 horas.
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0: 3 e 2.
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2: Candeia, lembra que nós nos conhecemos numa roda de Partido Alto?
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Bom dia, Viçosa. Bom dia, meu amigo. Bom dia, minha amiga. Bom dia, meu compadre. Bom dia, minha comadre. Em Viçosa, são 5 horas. Agradeço a Deus por mais um dia que me concede convite e saúde para o trabalho. Eu peço a sua permissão para entrar no seu santo lar, para levar alegria e a boa música sertaneja. Bom dia, meus amigos taxistas, porteiros e guariteiros, médicos, enfermeiros, minha amiga dona de casa, minha companheira de todas as manhãs. Já fez o café, agora tá na labuta, preparando para o almoço.

0: Aqui o trem sai tinindo. São 5 horas mais 2 minutos. Pra você que tá ligado agora, sintonizado na 100,7, tá aí na cozinha preparando seu café pra sair pra labuta. Bom dia, bom dia. Sexta-feira, 10 de julho de 2026, começando por aqui mais um programa, recordando o passado sertanejo com Ney Caetano. Meu compadre, minha comadre, que faz a sua caminhada pela manhã, vai preparado porque a serração tá bem baixa, viu? Tá em Viçosa praticamente toda enfumaçada. Olha a hora, são 5 horas, 3 minutos para começar. Vou trazer Rick Renner, Nossa Senhora Aparecida, Maria Passa na Frente, pedindo aí a proteção de todos os amigos e ouvintes da 100,7 Universitária FM. Não tem lepo-lepo, não. É só batida, é só tijolada no peito. Sexto, vem em mim, sexta-feira.
1: Que agora é o momento é religioso.

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1: Olha aí, Maria passou na frente, passa na frente. Nós ouvimos aí Nossa Senhora Aparecida, sempre pedindo a proteção dela para os ouvintes e amigos aqui da 100,7 Universitária FM. O telefone já está liberado, 3612-3854, para você interagir com o Ney Caetano, pedir aquela cantiga, né? Aqui o trem sai batuta, sai tinino. Vem aí, Carreira e Carreirinho, Capial.

Olha aí, nós ouvimos aí também o sucesso para você com Craveira e Cravinho, o Capial. Olha, são 5 horas e 12 minutos do Glacial, cabecinha no ombro, daqui a pouco tem Manete Ibiriçá.

Olha, nós ouvimos também aí a do Glacial, pra você que tá ligadinho na senha aí, bom dia, bom dia. Cabecinha no ombro, olha a hora, hein? São 5 horas 15 minutos. Meu amigo, o vídeo pediu pra eu vir aqui em Mané Tibiriçá, mandando aquele abraço aí lá pro Terreirão, Espião Pino Duas Barras, meu aluno de pescaria, e também pro Ricardo, né? É, que é o Ricardo Taxista, e a todos os ouvintes.

Olha, nós ouvimos aí o Manete Mirissá, pra você que tá ligado aí, meu amigo. Meu amigo Samuel, bom dia. Satanás, tá lá deitadinho curtindo o programa e pediu pra ouvir com Abel e Caim. O menino e o cachorro. Mandar um abraço, meu amigo Zé Miguel também, já tá preparando pra ir pra caminhada, né? A serração tá baixa, um pouquinho frio, mas não tanto, né, compadre Ayrton? Mas sai agasalhado.

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1: Olha a hora aí, confere comigo as horas em Viçosa, são 5 horas 23 minutinhos. Mandar um abraço aqui pro meu amigo Zé Miguel, tá preparando. Ó, meu amigo Zé Ditão tá com as pontas do dedo de frio lá, né? Tá gelado, a serração tá baixa por todo lado, hein? O Zé Miguel pediu para ouvir Lourenço e Lorival, Chico Mulato, mandando aquele abraço a todos os amigos e ouvintes.

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Olha, nós ouvimos aí o sucesso pra você que tá ligado, Chico Mulato. Samuel, um abraço. Vem aí, Destinos Iguais, Tunico e Tinoco. E na sequência, depois vem um intervalo comercial. Mandar um abraço, meu amigo Reis, também pediu Tempo de Criança. Ô, Zé Ditão.

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1: Olha aí, já estamos de volta. Rapidinho, intervalo, são 5 horas 31 minutos. Moreno e Moreninho, tempo de criança, atendendo meu amigo Reis. Bom dia, bom dia. Ele manda lá para Bastião Panela, para o compadre Ailton, manda também lá para meu aluno de pescaria, a todos os ouvintes, em especial o seu Custódio, está lá tomando aquele cafezinho, na companhia, dona Helena. Bom dia!

Olha aí, nós ouvimos também aí o Moreno e Moreninho, Tempo de Criança. Meu amigo Reis, um abraço, bom dia. Confere as horas, 5h35, sexto, vem em mim, sexta-feira. Meu amigo, compadre Ayrton, eu tenho uma música aqui, Carro Velho, Cotião Carreiro. Eu não sei se é essa, se não for, você troca a minha orelha de lugar depois, tá? Ele manda aquele abraço, Baixão Panela, manda um abraço também aí para a dona Helena, o Reis, meu aluno de pescaria, o Ricardo Taxista, e a todos os ouvintes. Ele vai ouvir Carro Velho com Tião Carreiro. Vamos ver se é essa aqui.

0: Olha, nós ouvimos também aí o Carro Velho.
1: Indieto da gente.
0: Tião Carreiro e Pardinho, são 5 horas 39 minutos. Minha amiga Imaculada, bom dia, bom dia. Ela pediu para ouvir aqui Jacó e Jacózinho. Aí é porta fechada, viu, Imaculada? Um abraço. Ela manda um abraço aí a todos os amigos e amigas, os cunhados e irmãs, né? E também para Alexandra e a todos os ouvintes. Meu amigo Zé Alvim, bom dia. Daqui a pouco temos também aí, olha, facão de três listas.

0: Olha, e nós ouvimos também o Jacó Jacozinho, Porta Fechada. Aqui o Trem Site Nino Imaculada. Bom dia, bom dia.
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0: Olha a hora, hein? São 5 horas 43 minutos. São 5h43. Meu amigo Zé Ditão tá chegando lá perto, Teixeira, na caminhada. Ele pediu pra ouvir Teixeirinha, facão de três listas. Tá mandando aquele abraço a todos os ouvintes. Meu amigo Iros Fernandes, aqui no laboratório também, vai escutar uma cantiga bonita.
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Olha, nós ouvimos aí também o sucesso Facão de Três Listas, atendendo meu amigo Zé Ditão, lá de Novo Silvestre. Meu amigo Iros, Fernandes, vocês aí do Laboratório, seu Vicente, quem tá aí, bom dia para vocês todos. Ele pediu para vir aqui. Fogão de lenha com Chitãozinho e Chororó tá oferecendo aí a todos os ouvintes. Um abraço, bom dia, bom trabalho. E hoje também, né, é o último dia da semana, né, fechar com chave de ouro. Um bom final de semana para vocês.

Olha aí, nós ouvimos aí o sucesso para você que tá ligado na 100,7. Nós ouvimos Fogão de Lenha com Chitãozinho e Chororó. Atendendo meu amigo Iris Fernandes. Um abraço, bom dia, né? A dona Cleusa também no bairro Santo Antônio, ligadinha. Bom dia, bom dia. Ela pediu para ouvir Tonico Tinoco. Moreninha linda. Bom final de semana.

Olha, nós ouvimos aí Moreninha Linda com Tonico e Tinoco, são 6 horas e 54 minutos. Eu vou atender agora a dona Maria das Graças, lá em Nova Viçosa, Liu e Léo, Cabo Mesquita.

0: Olha, nós ouvimos aí, vamos para o intervalo comercial e volto rapidinho com mais música para você que está ligado na 100,7. Bom dia, bom dia. Vem o momento mais importante do rádio, que é o momento da consagração com o Padre Vitor.
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0: Olha, e agora sim, estamos de volta, né, com a consagração com o Padre Vitor.

Ó Maria Santíssima, que em vossa imagem milagrosa de Aparecida espalhais inúmeros benefícios sobre o Brasil, eu, embora indigno,

0: ao número dos vossos servos, mas desejando participar dos benefícios da vossa misericórdia. Prostrado a vossos pés, consagro-vos o entendimento, para que sempre pense no amor que mereceis. Consagro-vos a língua, para que sempre vos louve e propague a vossa devoção. Consagro-vos o coração, para que depois de Deus vos ame sobre todas as coisas. Recebei-nos, ó Rainha incomparável, no ditoso número dos vossos servos. Acolhei-nos debaixo da vossa proteção. Socorrei-nos em nossas necessidades espirituais e temporais, e sobretudo na hora da nossa morte. Abençoai-nos, ó Mãe Celestial, e com vossa poderosa intercessão, fortalecei-nos em nossa fraqueza, a fim de que, servindo-vos fielmente nesta vida, possamos louvar-vos, amar-vos e render-vos graças no céu por toda a eternidade. Assim seja.
1: Como é de costume de todas as manhãs, mandando aquele abraço sertanejo e pedindo aí a proteção de Nossa Senhora Aparecida, Santa Rita de Cássia, Nossa Senhora de Fátima, São Silvestre, São João Batista, que derrame seus mantos sagrados em cada lar de um amigo e ouvinte da 100,7 Universitária FM.

0: Oração da Manhã. Senhor, no início deste dia, venho pedir-te saúde, força, paz e sabedoria. Quero olhar hoje o mundo com os olhos cheios de amor, ser paciente, compreensivo, manso e prudente. Ver além das aparências teus filhos como tu mesmo os vês, e assim não ver senão bem cada um. Feche meus ouvidos a toda calúnia. Guarda minha língua de toda maldade, que só de bênçãos se enche meu espírito. Que eu seja tão bondoso e alegre, que todos quantos se aproximarem de mim sintam a tua presença. Senhor, reveste-me da tua beleza, e que no decurso deste dia eu te revele a todos. Amém.
1: Agora sim, com o dever cumprido, nós iremos juntinhos até às 7, fazendo esse barulhão por aqui. Confere as horas, 6:04, 6:04, o telefone está liberado, 36123854. Manda um abraço, meu amigo, seu Vicente, aí na estiva, bom dia. Mas vou atender a dona Rita, ela pediu palavra de honra com Goiânia e Paranaense. Na sequência tem Léo Caiuto e Robertinho.

Olha, nós ouvimos também aí, Goiânia e Paranaense, palavra de honra atender a minha amiga lá, lá da Sagrada Família, né? Olha, e lembrando que no dia 20, a partir do dia 20, né, a abertura seria no sábado, e no dia 20 começa a semana, a festa do ano, né? A festa maravilhosa que é a Semana do Fazendeiro, 96ª Semana do Fazendeiro, o maior espetáculo da terra é aqui em Viçosa, no dia 20, a partir do dia 20, tá? E a rádio vai estar lá também, né? Nós vamos fazer a programação normal lá do campus da UFV, lá no multiuso. Deixa eu mandar um abraço aqui para minha amiga Silvia, um abraço aí no Sítio dos Portugueses, também tá ligadinha, pediu uma música bonita aqui, daqui a pouco eu tô te atendendo, só vou atender aqui o meu amigo São Vicente, lá da Estiva, lá em Coimbra, ele manda aquele abraço aí para os netos, esposa, Dona Aparecida, Teco, Tonhão, Toninho Lessa, essa galera boa aí de Coimbra, né? Um abraço, bom dia pra vocês. Ele pediu o Léo Canhoto e o Robertinho, mão de ferro. Quero mandar um abraço também pro meu amigo Wilson Francisco aqui no Morro do Cruzeiro. Já pediu duas cantigas bonitas. Vem aí, Léo Canhoto e Robertinho, mão de ferro.

Olha, nós ouvimos aí o sucesso com Léo Canhoto e Robertinho. Mão de ferro, né? A mão do trabalhador, mão calejada, né? Ali tá a identificação de um grande homem. E na mão da mulher também, quando tem calo, né? Uma grande mulher também, né? Tem um ditado que diz o seguinte: atrás de um grande homem tem uma grande mulher, atrás de uma grande mulher tem um grande homem também. E assim vai, caminha a humanidade. Minha amiga Silvia, um abraço para você aí no Sítio dos Portugueses, para toda a sua família. Obrigado pelo carinho da audiência. Ela pediu para ouvir com o Tião do Carro e Pagodinho. Meu pai, essa tira até o sabiá atrás do toco, viu? Essa é uma tijolada no peito, ó.

Essa é uma tijolada no peito. Ô Silvio, bom dia, bom final de semana. Olha, são 6 horas 15 minutos. E lembrando que a partir do dia 20, né? É o maior espetáculo da terra aqui em Viçosa, que é a 96ª Semana do Fazendeiro. Muita coisa boa, muita coisa bonita para se ver, para apreciar, né? Tá, até porque também sair de casa um pouquinho, dar uma caminhada, né? Muita coisa boa. Olha, se tiver fazendo frio, coloca uma blusa de véia, esquenta a cabeça com o frio não, tá? Meu amigo Wilson Francisco, um abraço pra você no Morro do Cruzeiro. Ele manda um abraço a todos aí do bairro, né? Santa Clara, adjacência. Obrigado sempre pelo carinho da audiência. Moreno e Moreninho, tempo de criança. Daqui a pouco, Dona Maria, vou mandar pra senhora com Belmonte Amaral e Morena Cheirosa.

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1: Olha a hora, hein? Confere comigo. Deixa eu mandar um abraço aqui pro meu parceiro, companheiro de locução aqui da 100,7, o Crilis. Tá lá ligado, amanhã é dia. Vou ver se ele confirma comigo aqui através da mensagem, que amanhã estará aqui a partir das 18 horas fazendo aquele programaço, aquele rock special, né? Aquela coisa bacana, agitada. Ele esquenta a chapa mesmo, ele movimenta, né? Vamos ver se ele confirma comigo que amanhã está presente aqui a partir das 18 horas. Até as 20 horas, fazendo aquele barulhão também, hein? Olha, vem mais sucesso aí pra você que tá ligado. A minha amiga Dona Maria das Graças, lá em Nova Viçosa, pediu pra ouvir aí com Belmonte Amaraí, Morena Cheirosa, e depois nós vamos ouvir com Tião Carreiro e Padinho, Ditado Sertanejo. Meu amigo Motinha, espera mais um cadiguinho aí.

Olha, nós ouvimos aí o Belmonte Amaraí, Morena Cheirosa. Olha você que tá ligado na 100,7. Bom dia, bom dia. O telefone tá liberado, dá tempo ainda para você ligar, pedir a sua cantiga, porque são 6 horas 24 minutos. Aqui o trem sai tinindo, viu? Olha a hora, hein? 6h24, o telefone tá liberado, 36123854. Meu amigo Zé Alvim, um abraço pra você. Daqui a pouco tem uma música bonita, o Caboclinho Valente. Você vai escutar essa música, você vai gostar. Tinha um Carreiro e Pardinho, ditado sertanejo, atendendo meu amigo Zé Alvim lá na Pedreira. Manda lá pra amiga Alexandre, o amigo Antônio, todos os cunhados e cunhadas, em especial a sua esposa, a Dona Imaculada.

0: Olha, nós ouvimos também aí o ditado sertanejo. Meu amigo Rubinho aí na Jacó Lopes de Faria também tá sentado no cacanhar, amarrando uma cambira, jogando a fumacia pra riba, depois de um café quente. Quem apareceu? Meu amigo João Lúcio, lá no BJ, lá no bairro Bom Jesus. Bom dia, bom dia. Daqui a pouco tá chegando a cantiga pra você. Vem aí, filho de Minas, com Léo e Lucas, atendendo meu amigo Rubinho.
1: De Minas. Vamos lá. Essa é pra vocês cantarem com a
0: gente. E ele tá mandando também aí pro Motinho, Adão Mota.

0: Palmas pra vocês, demais. Obrigado, obrigado.
1: Olha, nós ouvimos aí o Léo e Lucas, filho de Minas, né? Olha, gente, hoje Viçosa amanheceu com a serração muito baixa. Você que está aí no seu automóvel, vai sair de casa agora de motocicleta, muita atenção, mas muita atenção, né, para os dois lados. O motorista e também para o motociclista. E também para o pedestre, né? Porque a visibilidade nessa hora complica. Está muito baixa a serração, então fica aqui um alerta, né? Para todos os condutores. Olha, são 6h33, tá acabando o gás, tá acabando o milho de pipoca. Eu vou pro intervalo comercial e vou atender o meu amigo Carlos Fonseca, depois o Ronaldo Viola e João Carvalho, caboclinho valente. Hoje o pessoal acordou com a serração e pediram muita música bonita, né?
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1: Olha você ligado, tá liberado o telefone 3612-3854. Eu vou atender o meu amigo Carlos Fonseca, ele pediu para eu vir aqui com Goiânia e Paranaense, o poder do Criador. Manda aquele abraço aí para os amigos lá do laboratório, o Iro Fernandes, o Vicente, o Beto Valente, a todos os ouvintes, em especial para a irmã Dona Cleusa. Bom dia, bom dia!

0: recompensa vem.
1: O poder do Criador. Meu amigo Motinho, um abraço pra você. Demorou, mas chegou, né? Muito pedidos. Aqui o Trem Site nele. Ele pediu pra ouvir Ronaldo Viola e João Carvalho, Caboclinho Valente. Tá mandando aquele abraço aí para os sobrinhos Rodrigo, João Vitor, Mano Velho, Adão Mota, o Rubinho, o Efigininho. Manda um abraço também a todos, né? Meu aluno de pescaria, o Ricardo Taquicista. E a todos vocês aí de Novo Silvestre, Caboclinho Valente.

É, nós ouvimos aí o Ronaldo Viola e João Carvalho, Caboclinho Valente, atendendo meu amigo Motinha, de novo Silvestre, bom dia, bom dia. Olha as horas, 6h41, 6h41, meu amigo João Lúcio, um abraço pra você aí, tá? E também pediu, a dona Penha de Cajuri, ela pediu pra eu vir aqui com o Tião Carreiro e Pardinho, Travessia do Araguaia. E eu vou aproveitar aqui também, viu, dona Penha, era essa cantiga que pediu também meu amigo João Lúcio, lá do bairro Bom Jesus, ele que manda, daqui a pouco eu vou falar, a dona Penha oferece aí para toda a família, o Carlinhos Daniel, né, a dona Margarida, a Betinha e a dona Joana, todos vocês e os irmãos também lá de Coimbra, manda um abraço para Alexandra. E a todos, estou ligado aí na rua Joaquim de Toledo, adjacência, povo de Cajuri está sempre ligado com a gente, né? Bom dia, bom dia. Tião Carreiro e Pardinho. E o João Lúcio está mandando aí para a comadre Dona Maria do Carmo, para os netos e filhos e noras, para os irmãos lá na Doutor Brito e a todos os ouvintes que estão ligados na 100,7. Tá frio. Parece que o mundo está pegando fogo, viu? Eu quero saber quem descobriu o Brasil. Quem descobriu o Brasil, fala comigo aqui, liga para mim e fala. Ô, meu amigo Figininho, bom dia, Silvestre. Tá bom? Tá frio por aí? Tchau, Carreiro e Pardinho.

Olha, nós ouvimos aí a Travessia do Araguaia com Tião Carreiro e Pardinho. Olha, são 6h46. Tá acabando o gás. Vem aí, Tunico Tinoco, A Lua e Eu.

Olha, nós ouvimos aí Eu e a Lua, com Tonico e Tinoco, e com essa já vou ficando por aqui, né? Olha, são 6h49, vou deixar algumas saideiras de hoje, né? Para fechar sexta-feira, a semana com a chave de ouro. Aproveito aqui para desejar a todos vocês um feliz final de semana, né? É, aproveita bem, tá? Não desanima não, tá? Se não der certo agora, mais tarde vai dar certo, tá? Se tiver muito comprido, corta um pedacinho, se tiver curto também pode emendar, viu? Mas não desista jamais, render nunca. Olha, gente, muito obrigado pelo carinho da audiência. Eu volto segunda-feira, se Deus quiser, tenho certeza que Ele quer, porque tem o Deus no coração. Vou deixar a minha saideira de hoje com Cascatinha na Flor do Cafezal, atendendo o meu amigo Figeninho do bairro Silvestre, mandando para todos os amigos, né? Quatro cantos da casa, Teodoro e Sampaio, para o Adão Mota. E vai ficar também Rei do Baralho, Teixeirinha, e Renan e Raí, Amor Proibido. E com essa, meteu o pé na estrada e tem muita costura para fazer, tá? Gente, muito obrigado, beijo na ponta do coração, um ótimo final de semana para todos. Até segunda, se Deus quiser. Tchau, obrigado!

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2: 7:03.
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4: Oito e cinco.
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2: Olá, está começando mais uma edição do Boletim da Semana do Fazendeiro, o programa que tem por objetivo divulgar a programação dos cursos, palestras e apresentações culturais da 96ª Semana do Fazendeiro. Comigo agora o Marcelinho, do Grupo Social do Samba, que vão se apresentar no palco da Semana do Fazendeiro no dia 21, às 21h30. Marcelinho, seja bem-vindo.
3: Muito obrigado, viu?
2: Tudo bem? Como é que vai o grupo?
3: Vai muito bem, graças a Deus.
2: Muitas apresentações aí.
3: Claro, claro. Graças a Deus está tendo bastante eventos pra gente e continue assim, né?
2: Isso aí. Marcelinho, fala um pouco da história aí do seu grupo, né? A Social do Samba, que é uma das referências do samba aqui na nossa cidade.
3: Obrigado. O grupo começou no F-Roofs, a gente brinca assim, né? Juntei com alguns amigos meus lá e fizemos as rodas de samba nossas lá na escola mesmo. E fomos crescendo, até que teve um evento na estação Hervé Clodovil, onde meu pai, que também era um sambista, ele foi chamado para fazer um evento lá no dia do samba, no dia 2 de dezembro. E aí ele chegou para mim e falou, vai ser o seguinte, eu vou cantar uma música só, depois eu vou sair e vocês se viram. Ele brincou assim com a gente. E daí a gente começou, aí começou a tocar em bares, né, em festas privadas, e estamos aí até hoje aí nessa caminhada aí também.
2: E o samba aqui em Viçosa é um segmento muito forte, né? Tem uma tradição, tem vários grupos de samba aqui forte, né? Você acha que isso é devido ao quê? O que que o samba veio em Viçosa e ficou com tanta força?
3: Cara, é uma pergunta até difícil, mas eu vejo que é muito pelo gosto mesmo, sabe? E eu acho que a gente tem uma tendência um pouquinho ali grande com a galera do Rio de Janeiro. É
2: uma leitura que eu faço, sabe?
3: Que os gostos musicais aqui do povo, da população de Viçosa, é um pouquinho parecido ali com a galera do Rio de Janeiro. Então eu vejo que teve essa interferência, vamos dizer assim, essa
2: influência, né?
3: Era a palavra que eu estava procurando. Que não só o samba, mas alguns gostos assim, bem parecidos.
2: Tem o funk muito forte aqui também.
3: O funk também é muito forte. É. Eu vejo que o sertanejo, por exemplo, é muito forte também, mas talvez um pouquinho menos ali, sabe? E também pela UFV também, não podemos esquecer.
2: Sim.
3: Com a vinda de muitos estudantes de outras regiões, eu acho que fizeram com que o samba ainda fosse muito forte aqui em Viçosa e região.
2: Bacana. E o que você acha, né? Como a importância do samba estar presente numa festa, num evento tão grandioso, né? Está na sua 96ª edição, Semana do Fazendeiro, que recebe gente do Brasil inteiro, né? E vocês subirem ao palco, o samba de Viçosa subir ao palco. O que você acha dessa experiência e dessa importância?
3: É uma experiência muito, muito boa mesmo pra gente. Pro samba também, o samba que é brasileiro, né? Claro, teve influências de fora, mas é um estilo musical nosso, brasileiro, e ele, eu vejo que é um estilo que tem que estar nos maiores eventos que tiver, não só em Viçosa, mas no Brasil inteiro. E estar representando o samba também, junto com outros grupos que vão apresentar, é uma importância muito grande para o grupo aí, pessoalmente falando, é muito importante isso para a gente e também para o samba.
2: Bom demais. E o trabalho de vocês, tem música autoral, como é que tá? Tem gravações, o pessoal como é que pode acessar as suas redes sociais, né? Ouvir suas músicas, onde procura?
3: Nós temos músicas autorais, sim. Só que ainda não foram gravadas, mas a gente está com trabalho assim, para poder fazer essa gravação. E para acessar nossas redes sociais, eu falo principalmente é o Instagram. É Social do Samba, você vai conseguir achar lá. E tem vários vídeos nossos lá, das nossas apresentações e contando um pouquinho da nossa história também.
2: Maravilha, Marcelinho. Então eu deixo aberto aqui para você fazer o convite ao pessoal, né, assistir o show de vocês na Semana do Fazendeiro.
3: Isso, ó, na terça-feira, a partir das 9h30. Quero ver todo mundo lá sambando com a gente, viu? Só chegar mais, que eu tenho certeza que vocês vão gostar.
2: Maravilha, Marcelinho, muito obrigado pela sua presença aqui. E a gente vai ficando por aqui, então. O Boletim da Semana do Fazendeiro é um programa da Fratev, em parceria com a Pró-Reitoria de Extensão e Cultura, a PEC-UFV, e com apoio cultural da loja Campo Belo Agropet. Até a próxima edição. 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
1: 8:35.
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0: Alegria, lá no Parque de Exposições de Visconde do Rio Branco. E como eu disse, muitos shows estão na programação. E para quem não vai para Rio Branco fazer o passeio ciclístico, tem aqui em Cajuri, a partir das 16 horas, o Forró do Paulo, tradicional forró, que traz agora, neste domingo, Bala House, os moreninhos do forró e as minas do piseiro. Então vai ser muito agitado o Forró do Paulo neste domingo. Eu vou ficando por aqui, um bye bye pra você.
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3: Nove e seis. 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

0: foi, tem que deixar aí, cara. Eu tenho um amigo que fala assim: mulher, não me manda embora, porque eu choro e tudo. Que sujeito à toa, hein? Aí a mulher é obrigada a falar pra ele assim, quer ver? Não chora, meu amor, não chora.
1: Chora, meu bem.
0: Não chora, porque seu amor não vai embora.

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7: 9:38.
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2: Olá, está começando mais uma edição do Boletim da Semana do Fazendeiro, o programa que tem por objetivo divulgar a programação dos cursos, palestras e apresentações culturais da 96ª Semana do Fazendeiro. Comigo agora o Marcelinho, do Grupo Social do Samba, que vão se apresentar no palco da Semana do Fazendeiro no dia 21, às 21h30. Marcelinho, seja bem-vindo.
3: Muito obrigado, viu?
2: Tudo bem? Como é que vai o grupo?
3: Vai muito bem, graças a Deus.
2: Muitas apresentações aí.
3: Claro, claro. Graças a Deus está tendo bastante eventos pra gente e continue assim, né?
2: Isso aí. Marcelinho, fala um pouco da história aí do seu grupo, né? Social do Samba, que é uma das referências do samba aqui na nossa cidade.
3: Obrigado. O grupo começou no F-Roofs, a gente brinca assim, né? Juntei com alguns amigos meus lá e fizemos as rodas de sambas nossas lá na escola mesmo. E fomos crescendo, até que teve um evento na estação Hervé Clodovil, onde meu pai, que também era um sambista, ele foi chamado para fazer um evento lá no dia do samba, no dia 2 de dezembro. E aí ele chegou para mim e falou, vai ser o seguinte, eu vou cantar uma música só, depois eu vou sair e vocês se viram. Ele brincou assim com a gente. E daí a gente começou, aí começou a tocar em bares, né, em festas privadas, e estamos aí até hoje aí, nessa caminhada aí também.
2: E o samba aqui em Viçosa é um segmento muito forte, né? Tem uma tradição, tem vários grupos de samba aqui forte, né? Você acha que isso é devido ao quê? O que que o samba veio em Viçosa e ficou com tanta força?
3: Cara, é uma pergunta até difícil, mas eu vejo que é muito pelo gosto mesmo, sabe? E eu acho que a gente tem uma tendência um pouquinho ali grande com a galera do Rio de Janeiro. É
2: uma leitura que eu faço, sabe?
3: Que os gostos musicais aqui do povo, da população de Viçosa, é um pouquinho parecido ali com a galera do Rio de Janeiro. Então eu vejo que teve essa interferência, vamos dizer assim, essa
2: influência, né?
3: Era a palavra que eu estava procurando. Que não só o samba, mas alguns gostos assim, bem parecidos.
2: Tem o funk muito forte aqui também.
3: O funk também é muito forte. É. Eu vejo que o sertanejo, por exemplo, é muito forte também, mas talvez um pouquinho menos ali, sabe? E também pela UFV também, não podemos esquecer.
2: Sim.
3: Com a vinda de muitos estudantes de outras regiões, eu acho que fizeram com que o samba ainda fosse muito forte aqui em Viçosa e região.
2: Bacana. E o que você acha, né? Como a importância do samba estar presente numa festa, num evento tão grandioso, né? Tá na sua 96ª edição, Semana do Fazendeiro, que recebe gente do Brasil inteiro, né? E vocês subirem ao palco, o samba de Viçosa subir ao palco. O que você acha dessa experiência e dessa importância?
3: É uma experiência muito, muito boa mesmo pra gente. Pro samba também, o samba que é brasileiro, né? É claro, teve influências de fora, mas é um estilo musical nosso, brasileiro, e ele, eu vejo que é um estilo que tem que estar nos maiores eventos que tiver, não só em Viçosa, mas no Brasil inteiro. E estar representando o samba também, junto com outros grupos que vão apresentar, é uma importância muito grande para o grupo aí, pessoalmente falando, é muito importante isso para a gente e também para o samba.
2: Bom demais. E o trabalho de vocês, tem música autoral, como é que tá? Tem gravações, o pessoal como é que pode acessar as suas redes sociais, né? Ouvir suas músicas, onde procura?
3: Nós temos músicas autorais, sim. Só que ainda não foram gravadas, mas a gente está com trabalho assim para poder fazer essa gravação. E para acessar nossas redes sociais, eu falo principalmente é o Instagram. É Social do Samba, você vai conseguir achar lá e tem vários vídeos nossos lá, das nossas apresentações e contando um pouquinho da nossa história também.
2: Maravilha, Marcelinho. Então eu deixo aberto aqui para você fazer o convite ao pessoal, né, assistir o show de vocês na Semana do Fazendeiro.
3: Isso, ó, na terça-feira, a partir das 9h30, quero ver todo mundo lá sambando com a gente, viu? Só chegar mais, que eu tenho certeza que vocês vão gostar.
2: Maravilha, Marcelinho, muito obrigado pela sua presença aqui. E a gente vai ficando por aqui, então. O Boletim da Semana do Fazendeiro é um programa da Fratev, em parceria com a Pró-Reitoria de Extensão e Cultura, a PEC-UFV, e com apoio cultural da loja Campo Belo Agropet. Até a próxima edição.

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0: deixar que os fatos sejam fatos naturalmente, sem que sejam forjados para acontecer. Deixar que os olhos vejam os pequenos detalhes lentamente. Deixar que as coisas que lhes circundam estejam sempre inertes, como móveis inofensivos, para lhe servir quando for preciso e nunca lhe causar danos, sejam eles morais, físicos ou psicológicos.
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4: 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Muito bem, é isso aí que eu digo todos os dias. Vamos levar a vida numa boa, vamos conversar com as pessoas, dar risada, contar casos bons, lembrar de coisas interessantes e espalhar notícias que podem acrescentar na vida de cada um. Então, nós estamos vivendo uma época de muita conversa na internet e ali é um paraíso perigoso de muitas más notícias e falsidades e fake news, como é a palavra do momento. Tá aí então que no último dia 4 nós encerramos aqui na nossa cidade a etapa regional dos Jogos Escolares de Minas Gerais 2026, evento que reuniu aqui em Viçosa escolas de 92 municípios e foram dias interessantíssimos de muitos jogos em várias partes da cidade, os ginásios, as arenas receberam então esses estudantes que coloriram a cidade de alegria e dessa juventude muito saudável. Bom, e os resultados foram os seguintes: no módulo 1 do handebol feminino, Juiz de Fora; handebol masculino, Goianá; e no módulo 2 do handebol feminino, foi Miraí; e o módulo 2 do masculino também foi Miraí. E o futsal feminino módulo 1 foi o Colégio Equipe de Viçosa. E o futsal masculino do módulo 1 foi Santana de Cataguases. Já no módulo 2 do futsal feminino, o Colégio Equipe mandou muito legal e também levantou a taça. E já no futsal do módulo 2 masculino, foi Divino o campeão. No basquete feminino módulo 1, São João del Rei levou a taça. E no basquete masculino do módulo 1 foi o Colégio Ângulo de Viçosa. E também o basquete feminino módulo 2, que foi Tiradentes, e o basquete masculino módulo 2, que foi Barbacena. Vôlei de praia, que foi a modalidade novidade nesta competição, teve aí o feminino do módulo 1, São João del Rei, o módulo 1 masculino, que foi Barroso, e no módulo 2 feminino deu Barbacena, e no módulo masculino 2 também Barbacena. Este é o vôlei de praia. E já no vôlei convencional, vôlei de quadra, o feminino 1 deu Juiz de Fora, o masculino 1 deu Rochedo de Minas, voleibol feminino 2, São João del Rei, e masculino 2, Juiz de Fora. No xadrez, juiz de fora levantou a taça no módulo 1 e no módulo 2, nos naipes masculinos e feminino. Então foi um sucesso o xadrez, mas Viçosa também esteve presente e ganhou a sexta colocação com Luísa Teixeira Guimarães, do Colégio Ângulo de Viçosa. Então foram as modalidades apresentadas aí na edição 2026 dos Jogos Escolares de Minas Gerais que aconteceram aqui em Viçosa. E agora só nos resta então assistir às finais aí da Copa do Mundo. O Brasil já não está na jogada, mas nós temos lá o representante sul-americano, que é a nossa arquirrival, a Argentina, e que neste momento me gusta muito, el pueblo de Argentina. Eu vou torcer para a Argentina e nós temos França, Marrocos, Espanha, Bélgica, Noruega, Inglaterra e Suíça. Então nós temos aí nesta quinta-feira, 9, França e Marrocos às 17 horas. Na sexta-feira nós temos às 16 horas Espanha e Bélgica. No sábado, dois jogos: Noruega e Inglaterra às 18 horas e depois Argentina e Suíça às 22 horas. E aí a gente já está realmente partindo para aquela grande final, né, da Copa do Mundo 2026, que acontecendo em três países. A Copa super diferente e uma grande mudança no panorama do futebol mundial que a gente assiste aí pelas telinhas das TVs e pelos canais da internet. Eu vou ficando por aqui, um bye bye pra você.
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6: Dez e trinta e oito.

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6: 11 e 2.
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3: Meio-dia e 31.
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2: Olá, está começando mais uma edição do Boletim da Semana do Fazendeiro. Esse programa tem o objetivo de trazer as informações sobre os cursos, palestras, apresentações culturais e tudo mais que envolve a 96ª Semana do Fazendeiro. E hoje eu estou recebendo aqui nos estúdios da TV Viçosa a professora Marliane Silva, bióloga do Departamento de Microbiologia e especialista em microbiologia do solo. Olá, professora, tudo bem?
3: Olá, tudo jóia. Muito obrigada pelo convite.
2: Para nós que é uma honra. Bom, vamos falar um pouquinho dos cursos que você vai ministrar, né, dentro da Semana do Fazendeiro. São dois temas muito interessantes, né? Que um é sobre a produção de cogumelos, né? Shiitake e hirataque. A gente sabe dos cogumelos, a importância que tem na alimentação, né? E a facilidade de produzir certas espécies, né? E isso acho que é o objetivo de você ministrar eles na Semana do Fazendeiro.
3: Isso mesmo. É, nós vamos falar um pouquinho sobre a produção do shiitake e do hirataque, que são dois cogumelos comestíveis e que os produtores conseguem fazer em casa, né, com certa facilidade, né, dentro dos cuidados necessários, né, e são dois fungos muito saborosos, as pessoas gostam muito, né, o shiitake é um dos mais procurados. Então, no curso, nós vamos abordar uma introdução geral, falando sobre os fungos que são cultiváveis, que são comestíveis, né, e que fazem bem para a saúde, falar um pouquinho da parte nutricional que eles trazem, né, para o consumidor. E vamos falar sobre a produção do shiitake em toras de eucalipto, que é a maneira mais simples que uma pessoa consegue produzir em casa. E vamos falar sobre a produção do hirataque, né? O hirataque, na verdade, temos várias espécies. Tem branco, tem rosa, tem cinza. E nós conseguimos produzi-los em resíduos agroindustriais. Então a ideia é que o pequeno produtor que tem lá um bagaço de cana, né, um sabugo de milho, uma folha de bananeira, consiga utilizar esses resíduos para produzir esses cogumelos.
2: Que bacana! Bom demais! A gente sabe, né, que o produtor rural tem que diversificar a sua produção e o consumo de cogumelos tem crescido muito, até porque tem diversas variedades, diversos usos, inclusive terapêuticos, né? Você estava falando sobre experiências novas de agregar nutrientes, né, enriquecer esses alimentos. Então, o produtor que vem a Semana do Fazendeiro vai ter essa oportunidade de aprender, sim, mais essas técnicas, não é isso?
3: Exato. Ele vai poder rever ali na propriedade o que ele poderia utilizar para a produção. Nós ensinamos um método muito simples para que ele possa tratar esse resíduo e aproveitar para fazer a sua produção, né, de cogumelos, para o seu consumo e, às vezes, para comercializar ali um pouco ali com os vizinhos, numa feira. Né? É um curso assim, bem simples, não é um curso para quem quer abrir uma grande indústria de cogumelos, tá? Uhum. Mas é um curso para o pequeno produtor que deseja ter uma produção para consumo, né? Hoje está crescendo muito o interesse por cogumelos comestíveis, principalmente aquelas pessoas que têm adotado hábitos alimentares diferenciados, né? Veganos, vegetarianos. E o cogumelo, ele é uma boa fonte de proteína. Ele não vai substituir a carne, mas ele é uma boa fonte. Dentre as opções que nós temos, o cogumelo é uma fonte tem grande quantidade de proteínas, né? E proteínas de boa qualidade, todos os aminoácidos. E ele tem essa capacidade de absorver os nutrientes, né, que estão ali naquele substrato e acumular. Um cuidado que a gente aborda no curso também é o substrato que você vai utilizar, que seja um substrato que não tenha aplicação de químicos, que não tenha metais pesados, porque o fungo tem essa capacidade de bioacumular. Né? Então a gente sempre recomenda que seja ali um resíduo da propriedade, que ele sabe o que ele utiliza, que ele não aplica nada químico, para poder também produzir um alimento saudável.
2: Muito bom, então ele até induz o produtor a cuidar mais, de forma mais orgânica, a sua propriedade.
3: Exato.
2: Bom, então vamos falar agora do segundo curso, que são das micorrizas, que é um tema até mais complicado do entendimento, né? Então gostaria,
3: exato,
2: que você explicasse pra gente.
3: O curso de micorrizas é a primeira vez que ele vai ser oferecido, né? Ele tem um nome bem chamativo, né? Então fala das conexões subterrâneas ali no solo. Por quê? Esses fungos, eles se associam às raízes das plantas e eles auxiliam essas plantas a absorver água e nutrientes. Tá? Os fungos micorrízicos, eles estão presentes na maioria dos nossos solos, só que o manejo, muitas vezes, acaba dificultando a interação do fungo com a planta. Se você aduba muito, se você aplica muito fungicida, você acaba prejudicando esses fungos que já estão no solo. Então o curso ele aborda, ensina o produtor até a produzir um pouco também desses fungos e a fazer manejos que beneficiem essas comunidades que já estão ali no seu solo e que vão trazer grandes benefícios para suas plantas, né? Uma planta com micorriza, quando passa por um estresse hídrico, por exemplo, ela sente muito menos do que uma planta que não tem o fungo micorrízico. Por quê? Porque essas hifas do fungo, elas funcionam como se fossem raízes que vão até locais mais profundos e absorvem os nutrientes e a água e passa para essa planta. A planta tem também um gasto, viu? Ela tem que nutrir o fungo, mas esse gasto não é prejudicial para ela, porque o benefício é muito maior da planta estar associada com esse fungo. Então, na Semana do Fazendeiro, é a primeira vez que nós estamos oferecendo esse curso. Ele já foi oferecido em alguns eventos, né, da universidade, mas não na Semana do Fazendeiro. Diferente do curso de cogumelos, que é oferecido há mais de 20 anos, uhum, né, na Semana do Fazendeiro.
2: Muito bacana. E aí o produtor vai poder também, você estava comentando comigo, ele vai poder ter essa experiência prática e de conhecer mais sobre esse universo.
3: Sim.
2: Né, porque vocês também estarão com estandes, espaços, né? Então, eu queria aproveitar, né, para você fazer esse convite para quem está nos assistindo, para ir prestigiar e conhecer um pouco mais desse universo tão interessante.
3: Certo. Nós vamos estar no estande do CCB, né, com dois grupos de estudantes. A Liga de Fungos, que são estudantes da biologia, principalmente, da graduação, com alguns da pós-graduação, onde eles vão estar levando lá diferentes tipos de fungos. E as pessoas podem passar lá para observar. Vamos ter cogumelos, micorrizas, nós temos um fungo que é luminescente, que vai estar presente lá também.
2: As crianças vão adorar.
3: Vão adorar. E tem microscópio, vai ter lupa, tem desenhos, adesivos, né, para distribuir para as crianças. E nós vamos também estar com o NEMA, que é o Núcleo de Estudantes, né, de Microbiologia Agrícola, Núcleo de Estudos, né, da pós-graduação. Esses estudantes, eles também vão levar microscópio, vão fazer placas para as crianças irem lá, passar o dedo, uma borracha, um lápis, vão incubar para eles verem como é que são os contaminantes nas superfícies, seja o celular, uma moeda, né? E as crianças vão lá, fazem essa plaquinha, depois volta para ver o resultado no outro dia. Tem também microscópio, tem adesivos. Então a gente fez várias coisas legais para que todo mundo possa aproveitar, né? E conhecer um pouquinho sobre a microbiologia, né? Nosso departamento tem esses dois grupos envolvidos no centro, né? No CCB, e eles vão estar lá para receber todo mundo, né, e ensinar um pouquinho de microbiologia no dia a dia.
2: Bom, então, que fica aqui o nosso convite, né, e já agradecendo aqui a presença, a oportunidade, né, de poder falar para o pessoal, explicar um pouco mais sobre esse universo, deixando esse convite para todo mundo. Então, agradeço você, professora Marliane, por estar aqui com a gente. A gente vai ficando por aqui. E o Boletim da Semana do Fazendeiro é um programa da Fratev, em parceria com a Pró-Reitoria de Extensão e Cultura, PEC-UFV, e com o apoio cultural do Campo Belo Agropet. Então, até a próxima edição com mais um Boletim da Semana do Fazendeiro.

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0: Uma e dois. 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
5: Está entrando no ar Reggae Power. Boa tarde, amigos ouvintes da Rádio Universitária FM 100,7 de Viçosa, Minas Gerais. Está começando mais um Reggae Power, a força do reggae para você, que vai ao ar toda sexta-feira às 13 horas, com reapresentação domingo às 11 horas, com produção e apresentação de Mr. Bulldog. É isso aí, meus amigos, estamos começando mais um Reggae Power e o programa hoje tá especial só de versões em reggae. Desde o início aí do surgimento do reggae na década de 60, os artistas jamaicanos já faziam versões aí, sejam de clássicos do jazz, do soul, do rhythm and blues, né, essa fusão que foi dando origem ao reggae. Então, nessa história sempre teve muitas versões e essa tradição vem atravessando os anos aí até os dias de hoje, né, os artistas regueiros aí sempre fazem algumas versões aí de clássicos, né, e essa tradição tá em alta nos dias de hoje, surgindo aí até disso. Discos inteiros de versões, bandas fazendo, né, se especializando em fazer versões. Temos aí o Easy All Stars, por exemplo, que fez um disco inteiro do Pink Floyd, né, regravou o Dark Side of the Moon todinho de ponta a ponta em versão reggae. E até aqui no Brasil também, né, foram lançados discos aí como o Djavan, um tributo a Djavan, e também o Cássia Reggae, com 3 discos inteiros só de versões das músicas de Cássia Eller. Então é isso. Isso aí, nosso programa de hoje vai trazer para vocês grandes releituras em reggae. Então vamos lá, no primeiro bloco a gente já vai trazer Moonraisers com o clássico Hotel California do Eagles. Depois teremos Alpha Blonde com Rolling Lotta Love do Led Zeppelin. E fechando o bloco, Steel Pulse com I Can't Stand Lose You do The Police. Você está ligado no Reggae Power, a força do reggae para você. Hoje fazendo especial de versões em reggae. Vamos que vamos!

E no primeiro bloco do Reggae Power, você acabou de ouvir Steel Pulse com I Can't Stand Losing do The Police. Antes tivemos Alpha Blonde com Holy Lotta Love do Led Zeppelin. E abrindo o bloco, Moonraisers com Hotel California do Eagles. Você está ligado no Reggae Power especial versões em reggae. Dando sequência aí, agora no segundo bloco do Reggae Power, você vai curtir um bloco nacional de artistas fazendo versões. Então teremos aí Dionorina com Nego Dito, um clássico de Itamar Assunção. Teremos também Homeriada, aqui de Belo Horizonte, cantando Dois Neguinhos, uma canção aí de Celso Bahia. E fechando o bloco, diretamente do Maranhão, Mystical Roots, com participação de Zé Orlando, ex-vocalista da Tribo de Já, com o clássico Pisa na Fulô, de João do Vale. Você está ligado no Reggae Power. Vamos que vamos, programa especial, versões em reggae.

0: Gay Power, você ouviu Mystical Roots com Pisa na Fulô. Antes tivemos Omeriá com Dois Neguinhos e abrindo o bloco de Honorina, Nego Dito. Reggae Power, a gente volta já já!
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4: Uma e 32.
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0: Estamos de volta com o nosso Reggae Power, a força do reggae pra você. E hoje um programa todinho especial de versões em reggae. Você tá curtindo aí artistas fazendo releituras no estilo reggae. E abrindo o terceiro bloco, a gente vai curtir agora Fugees com Killing Me Softly. É uma versão aí, um classicaço do Rhythm and Blues, eternizado na voz de Roberta Fleck. Depois teremos aí Reggae Star com Rolling in the Deep. Ele fez uma versão aí, um remix de Adele, um clássico também, Rolling in the Deep. E fechando o bloco, Nat Bong com I Will Always Love You, um classicaço aí de Whitney Houston. É, Reggae Power aí, inclusive esse bloco mais romântico, né, já que estamos no dia dos namorados, né, e é um dia dedicado ao amor, ao relacionamento. Então vamos curtir esse bloco aí com o coração cheio de amor pra dar. Vamos lá, Reggae Power, a força do reggae pra você.

E no terceiro bloco do Reggae Power, você acabou de ouvir Nat Bong com I Will Always Love You, um clássico da voz de Whitney Houston. Antes tivemos Ragstar com Rolling in the Deep, de Adele. E abrindo o bloco, Fugees com Killing Me Softly, clássico na voz de Roberta Flack. Reggae Power especial, versões em reggae. E no último bloco do Reggae Power, você vai curtir agora a Tribo de Já com a música Esquinas, um clássico de Djavan. Depois teremos Zélia Duncan com All Star, música de Nando Reis, gravado num especial Cássia Reggae. São 4 discos, 4 álbuns, só de versões das músicas cantadas por Cássia Eller. E fechando, teremos aí Kid Abelha, que não é uma banda de reggae, mas eles também fazem seu reggaezinho, e eles eternizaram também uma versão de Na Rua, Na Chuva, Na Fazenda, de Hildon. Então eles também estão aqui no Reggae Power fazendo a sua versão aí. Vamos que vamos, dando sequência ao Reggae Power, versões em reggae.

0: fazendo um clássico de Hildon. Antes tivemos Zélia Duncan cantando All Star de Nando Reis, eternizada na voz de Cássia Eller. E abrindo o bloco Tribo de Já, Esquinas, clássico de Djavan. Bom, a gente vai ficando por aqui. Espero que vocês tenham curtido aí esse Reggae Power especial, só de versões em reggae. Grandes clássicos da música nacional e internacional, interpretadas por artistas do reggae fazendo suas versões. É isso aí, a gente vai ficando por aqui. Lembrando que o nosso programa vai ao ar toda sexta-feira às 13 horas, com reapresentação domingo às 11 horas pela Universitária FM 100.7 de Viçosa, Minas Gerais, com produção e apresentação de Mr. Bulldog. Um grande abraço para vocês, até mais!
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7: 2 e 4.
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7: Olha aí, lembrando então que nós estamos aí às vésperas da Semana do Fazendeiro, que esse ano vai ter aí uma edição especial. Eu vi uma entrevista da Brenda com o reitor falando que vão ser mais dias, né? Então são 2 finais de semana aí para a turma se divertir e muitos cursos durante a semana para a turma que vem aprender. Então, muito legal, é a primeira manifestação extensionista rural do Brasil, uma Semana do Fazendeiro diferente, porque a universidade está fazendo 100 anos. Então, muitas programações aí para comemorar esse centenário. Bem, na cidade, projeto de lei aí do vereador Cristiano, então está visando o aumento, a ampliação do horário de trabalho para carga e descarga. Então, aquele ponto do carga e descarga, que é das 19 às 10 da manhã, ele está pedindo ampliação deste horário. E o prefeito municipal esteve com ele nas redes sociais falando que está de acordo. Então, o projeto de lei está encaminhando na Câmara Municipal, é a ampliação do horário do carga e descarga. Então, nós temos também aí a implantação do estacionamento rotativo para poder melhorar o fluxo dentro da cidade, no sentido de renovar aí as vagas e as pessoas poderem ocupar esses espaços também nas suas compras diárias, nas suas vindas ao centro da cidade. E aí, como todo mundo sabe, o trânsito de Viçosa tem suas diferenças, os horários especiais de um pico mais elevado e também a dificuldade que nós temos aí de encontrar encontrar vagas para estacionamento. Então, tudo isso em discussão é o carga e descarga e a implantação da vaga rotativa, estacionamento rotativo em Viçosa, que vai ter aí a sua arrecadação destinada à formação da Guarda Municipal, segundo o prefeito de Viçosa. E do outro lado do mundo, nós temos aí a notícia do nosso amigo aventureiro Zé do Pedal, aquele camarada que já andou por todos os lugares do mundo sempre utilizando o pedal. E às vezes até a caminhada, né? Atravessou o Brasil de norte a sul, empurrando uma cadeira de rodas, chamando atenção aí para as questões dos deficientes físicos. Ele está sempre levantando uma bandeira dessa natureza. Dessa vez ele está atravessando a Europa, da Noruega para Portugal, agora ele está na Lituânia e lá numa colina com 100 mil cruzes, crucifixos, imagens religiosas que estão sendo plantadas ali há mais de 200 anos. É uma tradição que aponta aí para a revolta do Império Russo, século XIX. O local é uma homenagem para os mortos e tem muitas histórias comoventes e de resistência. Em 1993, o Papa João Paulo II celebrou uma missa ali naquele local e chamou o local de Esperança, Paz e Amor. Então são muitas histórias de povos, de países e o que o nosso aventureiro está atravessando. Então ele parou, contou essa história, estou passando isso para vocês aí. Tá aí o Zé do Pedal, conhecidíssimo. Então dessa vez atravessando a Europa lá e fazendo essa jornada, chamando atenção aí para as questões de recursos para as instituições que tratam e que assistem as famílias de crianças com câncer, principalmente aqui na América do Sul, na África, e essa jornada em especial é para as entidades da Ucrânia. Então tá aí o Zé do Pedal fazendo mais uma travessia e levantando mais uma bandeira da solidariedade. Parabéns, Zé do Pedal, vai mandando notícia que a gente vai falando aqui no Zip Zap. Eu vou ficando por aqui e um bye bye pra você.
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9: Doze e trinta e nove.
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1: Começa agora o boletim da Semana do Fazendeiro. Olá, está começando mais uma edição do Boletim da Semana do Fazendeiro, um programa que tem por objetivo divulgar a programação dos cursos, palestras e apresentações culturais da 96ª Semana do Fazendeiro. Comigo agora, nos estúdios da TV Viçosa, a professora Fernanda Andrade, professora do curso de Licenciatura em Educação do Campo e coordenadora do Grupo Entre Folhas. Olá, Fernanda, tudo bem?
2: Tudo bem, Thomas.
1: Tudo jóia. A gente vai falar um pouquinho dos cursos que vão acontecer dentro da programação do Grupo Entre Folhas, Plantas Medicinais, do qual você é coordenadora.
2: Isso, o Grupo Entre Folhas, ele é um grupo que existe desde 1989, né? E desde o seu início aqui dentro da universidade, ele participa da Semana do Fazendeiro, né? Oferecendo cursos. Nesse ano, a gente vai ter 4 cursos durante a semana: o curso de homeopatia na agroecologia, que traz aí as tecnologias sociais da homeopatia para o cultivo agroecológico; o curso de Feng Shui Casa Viva, que é um curso sobre um ambiente harmonioso, né, de equilíbrio energético do ambiente; o curso de radiestesia, que é uma tecnologia também antiga, né, de diagnóstico; e o curso de cultivo de plantas medicinais, né? O curso de homeopatia na agroecologia é eu que vou ministrar. Feng Shui Casa Viva e radiestesia é a profissional Araceli. E o curso de plantas medicinais, a professora Mayra, do Departamento de Agronomia, e alguns egressos do Entre Folhas, funcionários da EPAMIG.
1: Vamos falar então um pouquinho rapidamente sobre o conteúdo desses cursos, né? Homeopatia na agricultura já é, né, tradicionalmente oferecida na Semana do Fazendeiro e tem uma demanda altíssima sempre, né?
2: É.
1: E o que, que o público que se inscreve vai lá e vai aprender da utilização?
2: A gente, né, nesse curso a gente compartilha, né, os fundamentos, né, da homeopatia, os princípios básicos e as tecnologias sociais que são geradas pelas agricultoras, né, e agricultores, de uso dessa tecnologia no cultivo, né, agroecológico das plantas, no cuidado dos animais, solos, águas, né, ambientes.
1: Muito bacana. E aí o Feng Shui também, ele é focado na área rural também? Tem esse enfoque dentro desse curso?
2: A Áurea parece que ela aborda tanto o uso dele em áreas abertas, em casas, apartamentos, mas também pode ser aplicado, né, em diversos ambientes, né?
1: Sim.
2: A harmonização energética dos ambientes, né? E o curso de radiestesia, que é também um curso que lida com os instrumentos radiestésicos, né, de diagnóstico de ambientes, de animais, né, de plantas. Também. Sim. A Áurea vai fazer essa formação.
1: E já o de plantas medicinais é o mais tradicional, como você disse,
2: é o mais
1: desde
2: antigo,
1: a fundação,
2: né,
1: do Grupo Entre Folhas.
2: Isso, é um curso que envolve vários profissionais da área das plantas medicinais, né? E interessante que são todos egressos do Grupo Entre Folhas, né? Estudaram aqui na UFV e enquanto estudantes passaram pelo Entre Folhas e hoje são professores, são funcionários da EPAMIG de Belo Horizonte, e que se reúnem todo ano, eles se juntam para dar esse curso, né, durante a Semana do Fazendeiro, e aborda desde a identificação, o uso, né, medicinal e o cultivo das plantas, né, colheita, secagem.
1: Muito bacana.
2: Isso é muito bom.
1: E muito bacana ter esse olhar também dentro da Semana do Fazendeiro, né, trazendo tecnologias alternativas e tecnologias tradicionais do uso no campo. E aí tem, a gente fala também da troca de saberes, que é um movimento muito importante, que ganhou uma potência durante a Semana do Fazendeiro.
2: Isso.
1: Né? E é importante da gente também falar um pouco sobre a troca de saberes.
2: A troca de saberes, ela está na sua 17ª edição esse ano, de 2026. Ela é um evento organizado pelo Núcleo de Educação do Campo e Agroecologia, o ECOA, em parceria com a Pró-Reitoria de Extensão. E é um evento que envolve a agricultura familiar, né? Os povos e comunidades tradicionais, né? E o Entre Folhas, ele tem uma participação, assim, específica, colaborando com a organização da Tenda dos Cuidados, que é um espaço que a gente reúne terapeutas, benzedeiras, né? Que faz um atendimento voluntário durante todo o período da troca de saberes. e também uma participação na troca de sementes, né, na feira de troca de sementes. Então, a troca de saberes ela acontece nos dias 18, 19 e 20, né, então são apenas 3 dias, né, desse período. E é muito interessante, né, porque é um evento da agricultura familiar e das comunidades tradicionais. Né, então, também estamos todos convidados a participar, tem várias instalações artísticas pedagógicas, vários espaços de reflexão, de debate, atendimento, tem a Feira da Economia Solidária, né? Então tem apresentações culturais, então um evento riquíssimo também que está acontecendo aí paralelamente à Semana do Fazendeiro.
1: E ele acontece, lembrando, ali no gramado, né? Como é que chama aquela local?
2: Aquele gramado atrás do DCE, né? Ao lado do registro escolar, aquela área ali é toda ocupada, então, pelos movimentos sociais, pelas comunidades tradicionais, agricultores, né? E é ali que acontece a troca de saberes.
1: Ótimo. Então, se você quiser fazer algum convite para os cursos ou para a semana para a troca de saberes, fique à vontade para o nosso público. Não,
2: então, sejam todos bem-vindas, né? E bem-vindos aí para a troca de saberes e também para os cursos que a gente vai oferecer pelo grupo Entre Folhas, né? Vai ser uma alegria a gente poder compartilhar aí esses dias, né, de tanto conhecimento aí construído pela universidade, né, juntamente aí com os agricultores e as comunidades tradicionais.
1: Tá certo, muito obrigado, professora. E a gente se despede, né, a gente vai ficando por aqui. O Boletim da Semana do Fazendeiro é um programa da Fratev em parceria com a Pró-Reitoria de Extensão e Cultura PEC-UFV e com apoio cultural da loja Campo Belo Agropet. Até a próxima edição, até mais. 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
5: Três e onze.
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3: 3:33.
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0: Valeu, Rio de Janeiro, meu beijo grande.
1: Muito obrigado, Rio. Boa noite.
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5: Quatro e cinco.
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0: Obrigado. Obrigado, querido. Obrigado. Obrigado, Paulinho.
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7: 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É isso mesmo, então tá aí, a sexta-feira que você tanto queria chegou e é oportunidade para você curtir, tem muita coisa acontecendo, a corrida do Fundão, domingo lá em Visconde do Rio Branco, é a turma do Fundão que anda de bike, faz uma programação super legal todo ano no Parque de Exposições. Então a parte da manhã você leva sua bike, inscrições disponíveis no site lá da turma do Fundão e você tem muitas surpresas e shows acontecendo, Parque de Exposição de Visconde do Rio Branco. E aí, falando de esporte ainda, o nosso Rafael Chapolin esteve aqui com a gente no programa Zip Zap, conversamos, é aqui de Silvestre, lutador de jiu-jitsu de sucesso, ele que saiu aqui da academia WR, foi pro mundo, hoje reside em Curitiba, já esteve na Inglaterra, Estados Unidos e aqui no Brasil uma série de títulos. Então tá aí Rafael Chapolin mantendo aí grande fase, conquistando o ouro no BJJ Pro Curitiba, uma semana após aí ele ter conquistado também o ouro duplo no Campeonato Brasileiro sem kimono. E em Curitiba ele foi ouro na categoria e bronze na absoluto desta vez. É isso mesmo, é Rafael Chapolin, o neto do careca, aquele ali que você conhece da motocicleta, que corta cabelo ali na PH Rufus, então ele tem um orgulho danado desse neto, bacana demais, e o Rafael é realmente um menino de ouro. Bom, tá aí, sucesso Rafael, manda ver, você é o garoto de ouro da semana no esporte. Bom, França 2, Marrocos 0 foi o resultado do jogo de ontem. Mais tarde nós teremos aí Espanha e Bélgica. E amanhã, com certeza, no sábado, Noruega, Inglaterra, às 18 horas. E Argentina e Suíça, às 22 horas, Copa do Mundo. É isso mesmo. E aí, com certeza, grandes jogadas. É uma pena que o Brasil, os meninos do Brasil, não possam estar lá mostrando também os seus talentos. Mas vamos lá, bola pra frente, a Copa do Mundo acontecendo, é assim mesmo. Alguém tem que perder, né? E alguém vai ganhar. E aí, faça a sua torcida e bota pra frente. E novas regras aí para os bets, né? Então, é o governo preocupado aí com o excesso de jogatina, como diz o outro, muita gente jogando, talvez até complicando a vida das pessoas financeiramente. Então, tá saindo aí um pacote de novas regras de propaganda das bets e também, com certeza, mais controle para estes jogos. Bom, esta semana aí que nós estamos fechando, o Cine tinha 60 vagas de emprego que exigiam de ensino fundamental até nível superior. Jornal Folha da Mata, do dia 7 de julho, tem lá a relação de vagas e funções. E às vezes ainda tem vaga, você que está procurando emprego aí, quem sabe, está na hora, ainda é uma oportunidade. E no domingo, já sabe, Forró do Paulo em Cajuri. Então, a partir das 16 horas, Bala House e Banda Os Moreninhos do Forró. Então, às 16 horas, a festa lá em Cajuri, Forró do Paulo. Eu vou ficando por aqui, um bye-bye pra você.
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10: 4:39 FM.

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8: Cinco e cinco. 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
1: 5:35.
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4: Seis e cinco. 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
5: Boa noite, está começando o Rádio Jornal Universitária Notícias. Eu sou Rafael França e a partir de agora você fica bem informado sobre o que acontece em Viçosa e região. Agora são 18 horas e 5 minutos. Vamos às notícias desta sexta-feira, dia 10 de julho.
4: Política.
5: A Prefeitura de Viçosa formalizou ontem, quinta-feira, dia 9, a intenção de filiação do município à Câmara de Comércio e Indústria Brasil-China. A assinatura do termo de compromisso foi realizada pelo prefeito Ângelo Schecker durante um almoço empresarial na Casa do Empresário. A iniciativa busca ampliar as relações comerciais internacionais, atrair investimentos e criar novas oportunidades de negócios para Viçosa. A formalização marca o início do processo de adesão do município à entidade, que atua no fortalecimento das relações econômicas entre Brasil e China. E agora vamos à previsão do tempo. O sábado vai ser de ventos fracos e poucas nuvens durante todo o dia no município de Viçosa. Conforme o IMET, as temperaturas podem variar entre a mínima de 15 e a máxima de 29 graus. Em Cajuri, a previsão é a mesma e os termômetros podem registrar a mínima de 15 e a máxima de 27 graus. Em Araponga, a previsão também se repete. A mínima prevista é de 12 graus e a máxima pode chegar a 26 graus.
4: UFV.
5: A edição 96 da Semana do Fazendeiro está chegando com atividades programadas para o período de 18 a 26 de julho no campus da UFV. Seja você produtor rural ou público geral, já chegou a hora de se inscrever nos cursos oferecidos no evento. As inscrições vão estar disponíveis até o dia 14 de julho. Para aqueles que perderem o prazo, haverá uma nova oportunidade somente no dia 18, a partir do meio-dia na secretaria do evento. Então é importante estar atento ao prazo e não deixar para a última hora. Para mais informações sobre qualificações e dados exigidos, basta acessar o site www.semanadofazendeiro.ufv.br. E é isso, vamos ficando por aqui. O Universitário Notícias está chegando ao fim. O programa contou com trabalhos técnicos e a minha apresentação, Rafael França. Supervisão de Jonathan Fagundes. E continue sintonizado aqui com a gente na 100,7 FM, porque música e informação de qualidade é aqui, na Rádio Universitária. Uma boa noite.

0: e um bom fim de semana. Abraço.
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4: De transparência do monitoramento por satélite da vegetação nativa.
5: Os avisos de desmatamento na Amazônia e no Cerrado recuaram em junho de 2026, comparado ao mesmo mês de 2025. Na Amazônia, os alertas de desmatamento somaram pouco mais de 297 quilômetros quadrados em junho de 2026, uma queda de 35% comparado ao mesmo período do ano passado. No acumulado de agosto de 2025 a junho de 2026, os avisos na Amazônia somaram 2.485 quilômetros quadrados, contra quase 4 mil quilômetros quadrados registrados no intervalo anterior, uma redução de 37,2%. Os dados são do Sistema de Detecção de Desmatamento em Tempo Real, DETER, que emite avisos diários de desmatamento a partir de imagens de satélite. O coordenador do Programa de Monitoramento Biomas BR do Instituto Nacional de Pesquisas

0: Houve significativa cobertura de nuvens durante o mês, o que pode ter dificultado o mapeamento em determinadas regiões. Já no acumulado de agosto de 2025 a junho de 2026, os avisos de desmatamento no Cerrado somaram 4.689 quilômetros quadrados, uma queda de quase 8% comparado ao mesmo período anterior. Reportagem Luana Karen.
1: Minerais críticos são caracterizados pelo risco de escassez combinado com uma alta relevância econômica.
2: Eles são utilizados na fabricação de itens como baterias, computadores, celulares, painéis solares, turbinas eólicas e veículos elétricos.
1: O tema foi discutido hoje num encontro que reuniu representantes do setor produtivo, do governo e da academia.
3: Lítio, cobalto, níquel, cobre e terras raras fazem parte do grupo conhecido como minerais críticos. Eles são considerados estratégicos para alguns setores como tecnologia, defesa e energia. Com o aumento da demanda mundial, esses recursos ganharam maior importância econômica e geopolítica. Nesta sexta-feira, houve uma reunião entre representantes do governo, da academia e do setor produtivo para discutir diretrizes para o desenvolvimento da cadeia de minerais críticos no país, como detalhou a ministra da Casa Civil, Miriam Belchior.
4: Aprofundamos questões relacionadas ao contexto geopolítico e parcerias internacionais, o potencial minerário do Brasil nessa área e instrumentos de apoio ao setor, a transformação mineral e a sustentabilidade, em quais cadeias produtivas apostar, quais são as necessidades de ampliação das nossas capacidades tecnológicas e produtivas e também os instrumentos de financiamento e de viabilização econômica.
3: Um estudo sobre terras raras elaborado pelo Centro de Gestão e Estudos Estratégicos, divulgado neste mês no Rio de Janeiro, revelou que o Brasil tem capacidade de se destacar nesse mercado até 2040. Alguns dos minerais críticos são a base para viabilizar a transição energética e a expansão de tecnologias digitais, de celulares a carros elétricos, por exemplo. O tema também avança no Congresso Nacional, com uma proposta de criação de uma política nacional para o setor. Reportagem Márcia Fernandes.
2: O Brasil enviou nesta sexta-feira uma nova remessa de insumos hospitalares para a Venezuela, depois dos terremotos que atingiram a cidade de La Guaira há duas semanas.
1: Foram enviadas aproximadamente 5 toneladas de materiais de uso médico, cirúrgico e para atendimento pediátrico.
2: De acordo com o balanço divulgado pelo governo venezuelano, pelo menos 3.889 pessoas morreram. Mais de 6 mil foram resgatadas com vida e o número de feridos ultrapassa os 16 mil.
1: E logo mais, retornam da missão de apoio humanitário equipes brasileiras da Defesa Civil, do Corpo de Bombeiros, da Anatel e militares que atuaram no Hospital de Campanha em La Guaira.
2: A aeronave da Força Aérea Brasileira está prevista para desembarcar às 8 horas da noite na Base Aérea de Brasília.
1: E no início da tarde, o presidente Lula conversou por telefone com a presidente designada da Venezuela, Delcy Rodrigues.
2: De acordo com nota enviada à imprensa, os dois líderes trataram das perdas humanas e materiais provocadas pelos graves terremotos que assolaram o país.
1: A presidente da Venezuela agradeceu a ajuda humanitária enviada pelo Brasil e informou que as buscas pelas vítimas seguem em curso.
2: A líder venezuelana destacou ainda que se prepara para a difícil tarefa de reconstrução das áreas atingidas, em especial as moradias das famílias desabrigadas.
1: Vale recarga do mês de julho do programa Gás do Povo está disponível para as famílias beneficiárias.
2: Confira quem pode receber e como acessar o benefício.
5: Famílias inscritas no CAD Único com renda familiar mensal de até meio salário mínimo por pessoa podem ter direito à recarga gratuita do botijão de gás do programa Gás do Povo. O pagamento ocorre sempre no dia 10 de cada mês, inclusive quando a data cai em fins de semana ou feriados. Para ter acesso ao benefício, é preciso ter pelo menos 2 pessoas no lar e renda de até meio salário mínimo por pessoa. Estar com as informações do Cadastro Único atualizadas nos últimos 24 meses e nenhuma pendência no CPF também são critérios obrigatórios para acesso ao programa. O benefício varia conforme o número de integrantes da família. Casas com 2 ou 3 pessoas recebem 1 vale a cada 3 meses, enquanto famílias maiores recebem a cada 2 meses. Quem não tem celular ou internet pode usar o cartão do Bolsa Família, o cartão da Caixa ou informar o CPF na maquininha.

0: linha azulzinha nos pontos autorizados. A iniciativa prevê a recarga gratuita do botijão de gás de 13 quilos para famílias de baixa renda. Vale lembrar que não estão inclusos os custos do vasilhame e do frete. A consulta do benefício e das revendas pode ser feita pelo aplicativo Meu Social Gás do Povo, pelo portal Cidadão e pelo Disque Social 121. Para mais informações, acesse gasdopovo.mds.gov.br. Thaís de Araújo, para a Voz do Brasil.
1: Uma busca centralizada de dados públicos federais com auxílio de inteligência artificial.
2: Onde qualquer cidadão pode solicitar informações aos órgãos públicos com uma única ferramenta.
1: Essa é a proposta da plataforma InformaBR, lançada pela Controladoria Geral da União para atender aos pedidos relacionados à Lei de Acesso à Informação.
2: Nós conversamos com o secretário nacional de Transparência e Acesso à Informação em Exercício, Marcelo Vidal, sobre a nova ferramenta e os direitos do cidadão à transparência de dados públicos.
1: Olá, secretário, bem-vindo à Voz do Brasil. Antes da gente falar diretamente sobre as novidades do InformaBR, eu queria começar explicando para os nossos ouvintes sobre a Lei de Acesso à Informação, que é o que está na base dessa mudança que a gente vai tratar hoje aqui nessa entrevista. O que prevê essa lei? Como que o serviço público atende essa demanda atualmente?
3: Olá, Mariana, olá, Luciano, é um prazer para a gente estar aqui. Bom, a Lei de Acesso à Informação, ela vem, na verdade, regulamentar um direito fundamental do cidadão que está previsto lá no inciso 33 do artigo 5º da Constituição, que diz que todo e qualquer cidadão tem direito a ter acesso a informações públicas produzidas pelos órgãos da Administração Pública Federal. Então, ela traz uma inovação muito grande, que é o principal princípio dessa lei, que diz que a transparência é a regra e o sigilo é a exceção. Além disso, o que a LAI traz para o cidadão? Ela traz já o direito de, sem que ele precise pedir informações, os órgãos têm a obrigação de publicar em suas páginas na internet algumas informações de interesse coletivo. Para além disso, ela traz também o direito do cidadão em fazer um pedido de acesso à informação. E em cima desse pedido de acesso à informação, que pode ser feito por qualquer cidadão, o órgão tem 20 dias para responder, prorrogado justificadamente com mais 10, e a partir daí o cidadão pode fazer esse pedido mesmo e principalmente sem que seja necessário ele justificar o que ele vai fazer com aquela informação. Então, essa é a nossa lei de acesso à informação, é essa lei que possibilita um controle social, que possibilita uma participação social mais qualificada e que é um dos principais pilares da nossa democracia.
2: A partir de agora, então, todos os pedidos de informações pela LAI, a Lei de Acesso à Informação, serão concentrados na plataforma InformaBR, é isso? As pessoas deixarão de procurar diretamente os órgãos responsáveis por aquela informação?
3: Exatamente. A partir de agora, todo e qualquer pedido de acesso à informação, ele deve ser feito pela plataforma InformaBR, que é uma plataforma que disponibiliza ao cidadão uma ferramenta onde ele pode fazer uma busca das informações que ele tem interesse para ver se elas já estão publicadas, e se não estiverem publicadas, ele pode aí sim fazer um pedido de acesso à informação dentro dos prazos regulamentares da LAI.
1: Agora, para isso, para fazer esse pedido ou consulta, a pessoa deve então usar a conta dela gov.br, né? O senhor pode explicar para a gente como é que funciona esse acesso?
3: Exatamente. Para acessar a plataforma e fazer um pedido, na verdade, para acessar a plataforma ela é pública, mas para fazer um pedido de acesso à informação, o cidadão precisa se identificar e ele se identifica por meio do seu login no gov.br. A plataforma ela exige a conta no gov.br, que pode ser no nível bronze, que é o nível de entrada do gov.br, mas a gente recomenda fortemente que se utilize o nível prata ou ouro, porque muitas vezes o cidadão ele pede informações pessoais referentes a ele próprio, e aí somente com esse nível de acesso ele vai poder ter acesso a essas informações sem precisar ir até o órgão e comprovar que ele que está pedindo aquela informação é o proprietário daquela informação.
2: Agora, secretário, o governo possui outra plataforma, que é o Fala BR, focada exatamente no serviço de ouvidoria. O senhor pode explicar a diferença entre as duas?
3: Perfeito, exatamente. A administração também tem o sistema Fala BR. Até então, todos os pedidos de acesso à informação, como as manifestações de ouvidorias, eram feitas por meio desse sistema, mas a partir do dia 29 de junho passado, todos os pedidos de acesso à informação migram para essa nossa nova plataforma, o Informa BR. Continua sendo feito no Fala BR aquelas manifestações de ouvidoria, e aqui eu estou me referindo àqueles elogios, reclamações, denúncias, elas continuam sendo feitas na plataforma Fala BR. Agora, os pedidos de acesso à informação, eles passam a ser feitos pelo Informa BR, porque são públicos normalmente diferentes que fazem uso dessas duas plataformas. E é interessante também a gente ressaltar, Luciano, porque assim, a lógica do serviço, desses dois serviços, e aqui é bem interessante a gente trazer isso para que o ouvinte possa entender, nós estamos trabalhando com a ideia desses dois serviços trabalharem de forma muito integrada, muito harmônica, com plataformas, inclusive visualmente, muito parecidas. Agora, dentro da ideia e do contexto de que, pelo Fala BR, o cidadão fala, ele reclama, ele pede manifestação, ele denuncia. E pelo Informa BR, ele pede informação que o governo vai informar. Então, daí vem o nome Fala BR e o nome Informa BR.
1: Já são autoexplicativos, né? Secretário, a gente sabe que qualquer cidadão pode usar o Informa BR, mas é muito comum, mais comum que a lei de acesso à informação seja utilizada por pesquisadores, por jornalistas, né? Se a pessoa quiser fazer um pedido no Informa BR, ela tem como checar se aquela dúvida, aquele pedido que ela está fazendo, já foi feito antes? Isso fica disponível publicamente? Quer dizer, se já foi alvo de uma consulta, existe uma base de dados pública? Como é que funciona isso?
3: Então, Mariana, exatamente essa é uma das grandes inovações que a gente traz com essa nova plataforma Informa BR. Porque nessa plataforma, o cidadão vai poder colocar numa ferramenta de busca se aquela informação que ele está precisando, se ela já está disponível proativamente. O que significa isso? A Administração Pública Federal, ela tem algumas obrigações legais de, independente de um pedido de acesso à informação, de publicar algumas informações sobre a sua gestão. Além disso, hoje nós já respondemos, desde a vigência, da entrada em vigência da LAI há 14 anos atrás, nós já respondemos mais de 1.600.000 pedidos de acesso à informação. E toda essa base também, ela está disponível já na internet para que seja consultada. Então, hoje, no Informa BR, uma das grandes inovações é que a gente traz uma tecnologia de inteligência artificial para que o cidadão, antes de fazer o seu pedido de acesso à informação, ele consulte se aquela informação já está publicada. E ao colocar isso na busca, a plataforma vai retornar para ele dizendo, olha, essa sua informação que você está pedindo, ela já está publicada aqui nesse endereço, e aí facilmente ele vai ter acesso àquela informação.
2: E no caso de informações sigilosas, mesmo assim é possível fazer o pedido de informação pelo Informa BR? Quais são os critérios para o pedido ser atendido, secretário?
3: Sim, na verdade, toda e qualquer informação pública pode ser objeto de solicitação. A questão das informações sigilosas e classificadas, ela tem que ser avaliada no momento da resposta do pedido. Então, assim, não cabe ao cidadão saber se a informação é sigilosa ou não. Ele pede a informação. Cabe ao órgão respondente verificar se aquela informação é uma informação que precisa ser protegida ou que tem algum sigilo. Lembrando que a própria LAI já traz algumas hipóteses de sigilo, principalmente em relação àquelas informações pessoais que dizem respeito à honra, à intimidade de alguma pessoa, mas também a gente tem várias leis que impõem sigilo a algumas informações, como a lei do sigilo bancário, a do sigilo fiscal. No momento da resposta, cabe ao órgão verificar se a informação que está sendo solicitada, ela tem algum tipo de restrição. Lembrando que isso é um dever do órgão também. Então, assim, agora, também é um dever de quem está respondendo ao negar uma informação com base em um sigilo, que ele expressamente explicite qual é o motivo, e esse motivo necessariamente tem que estar ou na LAI ou em uma norma, uma lei específica. Então, da mesma forma que é um dever do Estado entregar a informação, é um dever do Estado proteger aquelas informações que precisam ser protegidas. Agora, precisa estar sempre muito bem fundamentado e explicitado para o cidadão que está requerendo aquela informação o motivo pelo qual ela não é pública, não pode ser fornecida.
1: E tem situações também que pode ser fornecida parcialmente, né? Atendido parcialmente o pedido, ou seja, parte das informações são sigilosas, mas as outras não, e aí o pedido pode ser atendido parcialmente.
3: Perfeito. Excelente pergunta. Na verdade, o fato de ter parte de uma informação que esteja protegida por uma regra de sigilo não significa que o todo não deva ser concedido. Então, precisa ser feita uma análise se é possível fazer o tarjamento de alguma parte da informação do documento que está sendo solicitado, e aí sim, se tem partes que podem ser tarjadas e partes que são públicas, é dever do Estado entregar essa informação com a preservação daquela parte que é sigilosa, com o devido tarjamento.
2: Muito bem, nós conversamos com Marcelo Vidal, secretário nacional de Transparência e Acesso à Informação em Exercício. Muito obrigado, secretário, por sua entrevista aqui à Voz do Brasil.
3: Muito obrigado, e é um prazer estar aqui com vocês.
1: A Companhia Nacional de Abastecimento alerta para tentativas de golpe registradas em diferentes regiões do país.
2: Pessoas estão se passando por representantes da Conab e prometem doações de cestas de alimentos, pescado e kits de irrigação mediante cobrança antecipada de valores, como supostos custos de transporte.
1: O presidente da Conab, Silvio Porto, informa que a companhia não cobra qualquer valor para a entrega de alimentos ou insumos e não solicita depósitos, transferências ou pagamentos para participação em seus programas.
4: Não há cobrança, isso chega de forma de doação. Então é muito importante que essas organizações fiquem atentas. Caso recebam esse tipo de demanda, tentem identificar quem está fazendo, em nome de quem, ou o número de telefone, enfim, de contato, de WhatsApp, e façam a denúncia por meio da nossa ouvidoria, busquem os nossos canais aqui pelo nosso site, pode ser também pelas nossas superintendências regionais, e também denunciem nas polícias. Levem isso, registrem boletins de ocorrência.
2: Caso receba esse tipo de abordagem, entre em contato com a Conab pelo telefone 61-3403-4575 ou pelo e-mail ouvidoria@conab.gov.br.
1: Entrevistadores da Pesquisa Nacional de Saúde já começaram a visitar domicílios em todo o país.
2: O levantamento reúne informações sobre as condições de saúde da população e nesta edição contará também com coleta de sangue e urina em parte dos participantes.
5: Qual é o peso médio da população brasileira? Quantos têm anemia ou algum problema de saúde? E como está a saúde mental ou a prática de esportes no Brasil? Essas são algumas das perguntas que constam na Pesquisa Nacional de Saúde, que começou agora em julho e vai até 30 de novembro deste ano. Agentes do IBGE e do Ministério da Saúde vão visitar 140 mil famílias brasileiras para coletar informações sobre as características dos domicílios, perfil dos moradores e condições de saúde, como explica Mônica Marli, coordenadora adjunta da pesquisa.
6: Então a gente vai falar sobre alimentação, a gente vai falar sobre uso de álcool, a gente vai falar sobre fumo, a gente vai falar sobre sono, sobre bem-estar, também vamos falar sobre saúde da mulher, saúde da pessoa com mais de 60 anos também, saúde de crianças e adolescentes. Então é um perfil bem amplo da saúde e da saúde como um todo, né? Não só de doenças, a gente fala do bem-estar também.
5: O questionário individual será aplicado a um morador com 15 anos ou mais. Também serão verificados pressão arterial, peso e altura dos participantes. A pesquisa vai contar ainda com coleta de sangue e urina de cerca de 20 mil participantes com 35 anos ou mais, residentes em capitais e regiões metropolitanas. Os exames de sangue vão avaliar hemograma, perfil lipídico, hemoglobina glicada, creatinina, vitamina, ácido úrico, sódio e potássio, além de sorologia para chikungunya e dosagem de chumbo e mercúrio. De acordo com Letícia Cardoso, diretora do Departamento de Análise Epidemiológica e Vigilância de Doenças Não Transmissíveis do Ministério da Saúde, os resultados vão servir para produzir indicadores relacionados a doenças crônicas e outros agravos à saúde, além de direcionar políticas públicas.
7: Muitas pessoas não conseguem o acesso ou não fazem os seus exames de rotina, tanto na frequência quanto na oportunidade que deveria fazer, e desconhecem situações de saúde, como por exemplo diabetes. Então é muito importante que a gente tenha esse diagnóstico mais preciso. Essa informação ela é útil para compor o retrato do Brasil.
5: Os entrevistadores do IBGE estarão identificados com crachá do Instituto, uniforme institucional e dispositivo eletrônico de coleta. A identidade dos servidores pode ser confirmada pelo portal respondendo.ibge.gov.br ou pelo telefone 0800-721-8181. Reportagem Graziele Bezerra.
1: E essas foram as notícias do governo federal.
2: Uma realização da Secretaria de Comunicação Social da Presidência da República.
1: Com produção da empresa Brasil de Comunicação.
2: Fique agora com as notícias do Poder Judiciário e do Congresso Nacional. Boa noite, bom fim de semana.
1: A gente volta segunda. Boa noite.
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9: Você vai ouvir agora notícias do Poder Judiciário.
2: Em resposta ao STF, tribunais estaduais negam irregularidades nos pagamentos feitos a magistrados entre abril e julho deste ano. TST promove seminário de precedentes na Justiça do Trabalho. Para o STJ, é possível partilha amigável com divisão desigual dos quinhões hereditários. Boa noite, eu sou Walter Lima. Em resposta ao STF, tribunais estaduais negam irregularidades nos pagamentos feitos a magistrados. As informações são sobre os meses de abril e julho deste ano. Marcelo Della Libera.
10: Os 7 tribunais brasileiros negaram irregularidades nos pagamentos a magistrados após cobrança do Supremo Tribunal Federal. As cortes do Paraná, Rio Grande do Norte, Rio de Janeiro, Maranhão, Distrito Federal, Rondônia e Goiás responderam ao ministro Alexandre de Moraes, que exigiu esclarecimentos sobre o cumprimento do teto constitucional entre abril e julho deste ano.
2: Herdeiros podem dividir bens de herança entre partes diferentes, desde que sejam maiores de idade, capazes e haja cessão de direitos hereditários. Esse é o entendimento do STJ, Fátima Uchoa.
11: Um homem falecido deixou 2 irmãos como herdeiros, sendo um bilateral e o outro unilateral. Após o inventário, ambos fizeram acordo no qual o irmão unilateral receberia a maior parte dos bens. A Justiça de São Paulo recusou a homologação da partilha por entender que haveria renúncia parcial da herança, o que é vedado por lei. Mas a terceira turma do STJ considerou que o juiz deve verificar apenas se a vontade dos herdeiros foi manifestada de forma livre e regular, sem exigir que cada um receba a mesma parcela. Segundo a ministra relatora Nancy Andrighi, a partilha amigável prevista no Código Civil prestigia a autonomia dos herdeiros, exigindo apenas que eles sejam capazes, estejam de acordo com a divisão e sigam as formalidades legais.
2: Atenção, magistrados, servidores da Justiça do Trabalho e público em geral. TST promove seminário de precedentes na Justiça do Trabalho. O encontro é para debater os entendimentos consolidados que devem ser aplicados nos julgamentos de processos em todo o país. Mila Amaral.
12: O seminário está marcado para os dias 2 e 3 de setembro na sede do TST em Brasília. O evento faz parte da Semana Nacional dos Precedentes Trabalhistas 2026. O encontro vai debater a formação e aplicação dos precedentes judiciais, que são as jurisprudências definidas pelo Tribunal Superior do Trabalho, que devem ser aplicadas em todos os julgamentos semelhantes na Justiça do Trabalho. Os painéis serão presenciais, mas depois vão ficar disponíveis no YouTube. Já os cursos são exclusivos para os magistrados e servidores com direito a certificado. Então, se você tem interesse em participar, logo mais as informações sobre as inscrições e a programação completa serão divulgadas nos canais oficiais do TST.
13: Resolução do TST reúne regras sobre ilícitos eleitorais e condutas proibidas nas eleições 2026. O objetivo é que a disputa eleitoral se dê em condições de igualdade. Fábio Ruas.
14: As diversas irregularidades são divididas em 6 grupos principais: abuso de poder, fraude, corrupção eleitoral, arrecadação de gastos ilícitos de campanha, captação ilícita de voto e condutas vedadas a agentes públicos. Para saber quais tipos de conduta caracterizam essas irregularidades, é só entrar no site tse.jus.br, acessar diretamente as resoluções ou a série de reportagens por dentro das eleições.
13: Justiça confirma a suspensão de novas licenças para Complexo Azulão, no Amazonas, até a realização de consulta prévia e estudos sobre povos indígenas. A ação foi proposta pelo MPF. Vanessa Pereira.
15: O Tribunal Regional Federal da Primeira Região, o TRF1, manteve por
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20: De 6% da receita bruta. A intenção é reduzir a burocracia, incentivar a formalização e diminuir a carga de impostos para quem atua sozinho na profissão. Como destacou na leitura do relatório o senador Jaime Bagatoli, do PL de Rondônia.
21: Os jovens profissionais que hoje operam na informalidade ou como pessoa física com carga tributária sufocante teriam uma porta de entrada viável para o mercado formal.
20: A sugestão aprovada será transformada em projeto de lei complementar.
22: E avançou no Senado um projeto que pode agilizar a regularização de áreas ocupadas irregularmente e melhorar as condições de moradia de milhões de brasileiros.
23: A proposta foi aprovada pela Comissão de Assuntos Econômicos e agora segue para a Comissão de Constituição e Justiça. O repórter Márcio Maturana tem os detalhes.
24: Mais de 5 milhões de domicílios no Brasil em 2022 estavam em assentamentos irregulares, como favelas, invasões, comunidades, loteamentos ilegais e palafitas, segundo o IBGE. Para enfrentar essa situação, a Comissão de Assuntos Econômicos aprovou um projeto que atualiza as regras de regularização fundiária para incluir novas diretrizes de reassentamento, planejamento urbano e de concessões urbanísticas. A proposta amplia a segurança de moradores em áreas de risco, facilita a regularização fundiária, permite maior participação da iniciativa privada, dá mais autonomia aos municípios, agiliza obras de saneamento e esclarece regras para evitar entraves na legalização dos espaços. O relator foi o senador Fernando Dueire, do PSD de Pernambuco.
25: Esses locais são marcados por ocupações desordenadas, falta de serviços públicos e infraestrutura inadequada, evidenciando a necessidade urgente de políticas públicas eficazes para regularização fundiária e melhoria da qualidade da moradia e, por conseguinte, da qualidade de vida das pessoas.
24: O texto de autoria do senador Chico Rodrigues, do PSB de Roraima, segue para a votação na Comissão de Constituição e Justiça.
22: E a Comissão de Agricultura e Reforma Agrária analisa um projeto que reduz o tamanho mínimo para o desmembramento de imóveis rurais. A proposta fixa esse limite em 5 mil metros quadrados, o equivalente a meio hectare. Hoje, a área mínima varia entre 2 e 5 hectares, conforme a região, e imóveis menores não podem ser registrados em cartório nem cadastrados no INCRA.
23: O relator da proposta é o senador Wellington Fagundes, do PL de Mato Grosso. Segundo ele, a mudança pode ampliar as oportunidades para as famílias que vivem no campo, estimular a geração de empregos, facilitar a comercialização da produção rural e contribuir para reduzir os conflitos fundiários.
26: Como relator, já tenho decisão de fazer um relatório favorável, porque tenho certeza que esse parcelamento de terras com 5 mil metros quadrados vai permitir geração de emprego, vai permitir paz no campo.
22: A Comissão de Segurança Pública pode votar o projeto de lei que autoriza o porte de arma de fogo para mulheres sob medida protetiva da Lei Maria da Penha.
23: A proposta, que já passou pela Comissão de Direitos Humanos, chega ao colegiado com a sugestão de que o porte seja transformado em posse, caso a medida protetiva seja revogada. Repórter Bruno Lourenço.
27: O projeto de lei altera o Estatuto do Desarmamento para garantir o direito ao porte de arma de fogo a mulheres sob amparo de medidas protetivas da Lei Maria da Penha. O texto também reduz a idade mínima para 18 anos, tanto para aquisição quanto para o porte de arma pelas vítimas. O senador Plínio Valério, do PSDB do Amazonas, explicou que a situação vivida por mulheres ameaçadas justifica a concessão do porte.
28: A medida se justifica pelo princípio da legítima defesa e pelo direito à vida, ambos garantidos pela Constituição Federal. Em situações extremas em que a ameaça à integridade física é clara e presente, a possibilidade de portar uma arma pode funcionar como meio de defesa eficaz em um momento de emergência.
27: A Comissão de Segurança Pública pode acrescentar dispositivo para determinar que, caso a mulher perca o direito de portar a arma na rua, em virtude do fim de medida protetiva, ela mantenha pelo menos a posse, a fim de preservar o investimento na aquisição da arma e munição e protegê-la em casa ou no ambiente de trabalho.
22: E a Comissão de Direitos Humanos aprovou a criação de um alerta nacional para ajudar a localizar pessoas desaparecidas. Só no ano passado, o Brasil registrou mais de 85 mil desaparecimentos, uma média de 200 533 casos por dia.
23: Pelo projeto, operadoras de telefonia vão enviar alertas gratuitos aos celulares de pessoas que estiverem na região do desaparecimento, mobilizando a população nas primeiras horas das buscas. A proposta também prevê parcerias com aplicativos de mensagens e redes sociais e segue para a Comissão de Segurança Pública.
22: A senadora Zenaide Maia, do PSD do Rio Grande do Norte, fez um apelo para que a população doe sangue e alertou para a queda nos estoques dos hemocentros. Ela lembrou que uma única doação pode salvar e beneficiar até 4 pessoas. A parlamentar destacou que, mesmo após o fim da campanha Junho Vermelho, a necessidade de doações continua para garantir o atendimento a cirurgias, emergências, tratamentos contra o câncer e outros procedimentos hospitalares.
23: Zenaide Maia também ressaltou que, durante as férias escolares, o número de doadores costuma cair, enquanto a demanda por transfusões aumenta. Além disso, criticou a chamada PEC do plasma, que propõe autorizar bancos de sangue privados a comercializar plasma humano, o que hoje é vedado pela Constituição.
0: A doação de sangue não é transação, não é negócio, não é mercado, é um ato de fé e solidariedade da humanidade.
22: E uma nova lei sancionada garante mais segurança a professores da educação básica da rede pública que queiram investir na própria formação. A norma assegura licença remunerada para cursos de especialização, mestrado, doutorado, qualificação profissional e pesquisas na área de educação.
23: A medida foi aprovada pelo Senado em junho e teve como relatora a senadora professora Dorinha Seabra, do União do Tocantins. Segundo ela, a Lei de Diretrizes e Bases da Educação já previa o direito à licença remunerada, mas não definia quais atividades poderiam ser consideradas aperfeiçoamento profissional. Com a nova lei, essas hipóteses passam a estar expressamente previstas, o que traz mais segurança jurídica e reforça a valorização dos professores.
1: Trata-se de reconhecer que o professor não é apenas receptor de conhecimento produzido pela academia, mas ele também é agente capaz de produzir saberes a partir da sua experiência profissional.
23: Com edição de Paula Groba e trabalhos técnicos de João Lira, o Jornal do Senado fica por aqui. Acompanhe agora as notícias da Câmara dos Deputados. Boa noite.
22: Boa noite e um bom fim de semana.
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3: 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Jornal Câmara dos Deputados. Deputados estudam considerar peso do veículo no cálculo do IPVA.
5: Projeto autoriza governos a comprar produto ou processo inovador.
3: Comissões avaliam ação nacional de enfrentamento ao capacitismo.
5: Boa noite. Avança projeto na Câmara sobre a Política Nacional de Enfrentamento ao Capacitismo. A repórter Júlia Lopes nos conta quais são as medidas.
6: A Comissão de Defesa dos Direitos das Pessoas com Deficiência aprovou o projeto que institui a Política Nacional de Enfrentamento ao Capacitismo. A proposta, apresentada pelo deputado Duarte Júnior do Maranhão, tem como objetivo erradicar a discriminação contra pessoas com deficiência e promover a inclusão social efetiva. Pelo texto, o conceito de capacitismo é associado à definição prevista na Convenção Internacional sobre os Direitos das Pessoas com Deficiência, deficiência, que reconhece como discriminação por motivo de deficiência direta ou indireta toda ação que resulte na violação de direitos humanos, na exclusão social e na restrição do direito à cidadania. O Brasil tem hoje mais de 14,4 milhões de pessoas com deficiência, o equivalente a 7,3% da população com 2 anos ou mais. Segundo a 4ª edição da pesquisa Udiversity, 72% das pessoas com deficiência que procuram emprego afirmam já ter sido alvo de capacitismo no processo de contratação. Isso significa que 7 em cada 10 profissionais com deficiência relatam ter enfrentado discriminação na busca por trabalho. O deputado Duarte Júnior destacou a importância de conscientizar a população sobre o tema e ressaltou que a legislação brasileira já prevê a discriminação como crime.
2: É fundamental uma política de enfrentamento ao crime de capacitismo. E esse enfrentamento passa por uma sanção, uma punição que preenche o caráter punitivo, coercitivo e pedagógico para desestimular essa prática. O crime de capacitismo já é previsto pela Lei Brasileira de Inclusão, mas estamos apresentando aqui na Câmara Federal duas propostas que transformam um crime de capacitismo, um crime hediondo e também um crime inafiançável e prescritivo.
6: A proposta também estabelece que o governo federal deverá implementar a política, além de adotar outras diretrizes, como a realização de campanhas educativas e de conscientização sobre o capacitismo, o incentivo à inserção de pessoas com deficiência no mercado de trabalho e em todos os setores da sociedade, além do fortalecimento da educação e da cultura inclusiva. Na opinião da deputada Érica Cocai, do PT do Distrito Federal, que participou da discussão, a acessibilidade e a inclusão precisam estar presentes em todos os espaços.
7: Então, portanto, se nós vamos assegurar uma cidade onde todos os nossos direitos possam ser contemplados e tenham espaços fartos para que eles possam serem efetivados, não é permitido que nós tenhamos a exclusão de determinados espaços da acessibilidade. A acessibilidade tem que ser em todos os cantos onde nós exercemos essa mágica condição humana.
6: A proposta, que busca reduzir a discriminação e ampliar a conscientização da população sobre os direitos das pessoas com deficiência, segue agora para análise na Comissão de Finanças e Tributação. Da Rádio Câmara de Brasília, Júlia Lopes.
3: Habitação. A Câmara promoveu audiência para discutir os critérios de seleção para o Minha Casa Minha Vida Rural. Hildo Rocha, do MDB do Maranhão, resume que foram priorizados municípios com menor índice de desenvolvimento humano, maior população rural e maior déficit habitacional.
5: Hildo Rocha também cita ampliação dos investimentos em habitação rural e informa que cerca de 80 mil moradias já foram contratadas. O parlamentar acrescenta que 3 mil casas do residencial Mato Grosso, no Maranhão, devem ser entregues nos próximos dias.
3: Meio Ambiente. Carlos Gomes, do Republicanos do Rio Grande do Sul, comemora a aprovação do projeto que amplia os incentivos fiscais destinados à reciclagem para fortalecer a economia circular. A proposta aumenta o limite de dedução do imposto de renda para estimular novos investimentos.
5: O parlamentar afirma ainda que a lei de incentivo à reciclagem já viabilizou centenas de projetos em todo o país e que o aperfeiçoamento da legislação vai ampliar a captação de recursos. Carlos Gomes pede o apoio dos deputados para a aprovação da matéria.
3: Transportes. Comissão da Câmara dos Deputados aprovou uma proposta que muda cálculo do IPVA para considerar peso do veículo. A repórter Paula Bittar explica qual a diferença para o sistema atual.
8: A Comissão de Constituição e Justiça da Câmara aprovou uma proposta que altera a base de cálculo do imposto sobre a propriedade de veículos automotores, o IPVA, para considerar apenas o peso do veículo e não mais o valor de mercado. O texto também estabelece um teto para a cobrança do imposto. O valor total não poderá exceder 1% do valor de venda do automóvel. Além disso, a proposta autoriza os estados a criarem descontos para veículos menos poluentes. Atualmente, o IPVA é cobrado pelos estados com base no valor de mercado do veículo, calculado pela tabela FIPE, com alíquotas que variam entre 1% e 4%. O relator na CCJ, deputado Rodrigo de Castro, do União de Minas Gerais, apresentou parecer favorável à proposta, mas com uma mudança que retirou do texto o item que estabelecia um um limite na despesa total anual do Congresso Nacional, das Assembleias Legislativas e da Câmara Legislativa do Distrito Federal, assim como dos Tribunais de Contas. Segundo Castro, esse item estabelecia parâmetros financeiros incompatíveis com a manutenção da autonomia administrativa e financeira dos entes federados. Mas o texto mantém um limite para gastos com propaganda institucional de todos os poderes e do Ministério Público de 0,1% da receita corrente líquida. Fica proibida a publicidade de caráter promocional ou pessoal. Com relação à mudança na arrecadação dos entes a partir de novas regras para o IPVA, o relator disse que a comissão que ainda vai analisar a proposta deverá se debruçar sobre o tema para avaliar os efeitos fiscais, federativos e orçamentários, inclusive quanto à eventual redução de receitas, a repercussão sobre a autonomia financeira dos estados e a necessidade de regras de transição capazes de preservar a continuidade dos serviços públicos. Logo no início da reunião da CCJ, o presidente da comissão, o deputado Leo Lomanto Júnior, do União da Bahia, disse que o debate é sobre a modernização do sistema tributário brasileiro.
9: É legítimo reconhecer que para milhões de brasileiros o veículo deixou de ser um bem de luxo há muito tempo. Para inúmeras famílias, representa instrumento de trabalho, fonte de renda, meio de transporte indispensável e condição para o exercício de atividades econômicas. Em um cenário de elevada carga tributária, é natural que o parlamento seja chamado a discutir se determinados modelos de tributação continuam atendendo aos princípios da razoabilidade, da justiça fiscal e da capacidade contributiva.
8: Já o deputado Helder Salomão, do PT do Espírito Santo, disse que a comissão especial deverá encontrar uma solução para a redução na arrecadação. E ele também acredita que a mudança poderá gerar uma distorção.
10: O cara que tem um caminhão velho, pesado, vai pagar um imposto maior do que o cara que tem uma Ferrari construída com fibra de carbono, levíssima. Então não podemos promover aqui uma distorção e privilegiar os ricaços, aqueles que vão poder comprar uma Ferrari, uma BMW.
8: O autor da proposta, deputado Kim Kataguiri, do Missão de São Paulo, por outro lado, afirmou que não falta de onde cortar para garantir a redução na carga tributária.
11: Nós temos para apresentar na comissão especial mais de 200 bilhões de reais em diferentes compensações que podem ser colocadas. Privilégio para cortar, seja tributário, seja de supersalário, seja de desonerações setoriais, não falta no nosso país.
8: A proposta que altera a base de cálculo do IPVA para considerar apenas o peso do veículo e não mais o valor de mercado ainda precisa ser analisada por uma comissão especial que deverá ser criada para esse fim e depois segue para a apreciação do plenário, onde precisará ser votada em dois turnos. Da Rádio Câmara de Brasília, Paula Bittar.
3: Previdência.
5: Doutor Flávio, do PL do Rio de Janeiro, solicita aprovação de projeto de sua autoria que propõe o pagamento automático do salário maternidade pelo INSS logo após a apresentação do atestado médico ou certidão de nascimento.
12: Doutor Flávio afirma que o projeto reduz a burocracia e as longas filas enfrentadas pelas mulheres, evitando que muitas mães fiquem sem renda por 2 a 4 meses, justamente no momento de vulnerabilidade e aumento de despesas com o recém-nascido, como acontece hoje.
3: Desenvolvimento Regional.
5: Daniel Trezeciak, do PSDB, pede a liberação de 27 bilhões de reais da multinacional chilena CMPC em Barra do Ribeira, no Rio Grande do Sul. Segundo ele, a falta de conhecimento da realidade local e a burocracia travam a instalação da fábrica, que deve gerar mais de 12 mil empregos.
12: Uma ação civil pública do Ministério Público Federal questiona a falta de consulta a indígenas da região. Daniel Trezeciak defende, entretanto, o cumprimento da lei e o apoio ao maior aporte privado da história gaúcha para assegurar os trabalhadores e impulsionar o sul do estado.
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15: Votação.
5: A Câmara aprovou duas medidas provisórias, uma delas para subsidiar o custo do litro do diesel e a outra para ajudar na recuperação após as enchentes em Minas Gerais. O repórter Antônio Vital acompanhou a votação.
16: A Câmara dos Deputados aprovou duas medidas provisórias que autorizam o uso de dinheiro público para finalidades emergenciais não previstas no orçamento deste ano. Uma delas permite que a Agência Nacional do Petróleo, Gás Natural e Biocombustíveis, a ANP, use 10 bilhões de reais do orçamento para custear parte do preço do diesel, depois do aumento no mercado internacional provocado pela guerra entre os Estados Unidos e o Irã. Ao editar a medida provisória, o governo argumentou que o conflito tem o potencial de gerar um efeito cascata inflacionário, desabastecimento e comprometimento da atividade econômica. A medida provisória foi editada em março, 20 dias depois do início do conflito no Oriente Médio, com efeito imediato. Na prática, esse dinheiro está sendo usado para subsidiar 32 centavos por litro de diesel para os produtores e importadores do combustível, o que tem reflexo no custo final para o consumidor. O prazo para o subsídio termina no fim do ano, ou quando atingir um montante de 10 bilhões de reais. O deputado Tadeu Venere, do PT do Paraná, defendeu a necessidade de custear parte do preço do diesel.
17: Parte desses recursos vem justamente de um imposto, entre aspas, uma taxação sobre exportação, para evitar que nós tivéssemos uma disparada do preço do diesel. Lembrar que o diesel hoje movimenta praticamente 100% do transporte público. Lembrar que o diesel é responsável por mais de 80% de todo o transporte de carga no Brasil, seja ele rodoviário, seja ele ferroviário, seja ele por navios. Então é preciso que a gente olhe para esta medida que está sendo tomada como uma medida para proteger a população brasileira.
16: A segunda medida provisória aprovada autoriza o uso de 1,3 bilhão de reais para compensar danos causados pelas enchentes que afetaram em fevereiro a população de cidades como Ubá e Juiz de Fora, na Zona da Mata de Minas Gerais. Desse total, 500 milhões foram destinados à construção de 1.500 casas do programa Minha Casa Minha Vida. O restante será usado para custear ações para diminuir as consequências das mudanças climáticas, para assistência social e para financiar pequenas empresas da região. O deputado Hildo Rocha, do MDB do Maranhão, defendeu a importância dos recursos emergenciais.
18: É uma provisória importante que vem em socorro de Minas Gerais, da cidade, principalmente da cidade de Rio de Fora, de Ubá, que precisavam de atendimento, famílias que sofreram com as enxurradas, com as enchentes que lá tiveram durante já neste ano, e também ainda aqueles do Rio Grande do Sul que precisavam de moradia.
16: As duas medidas provisórias foram enviadas para análise do Senado. Da Rádio Câmara de Brasília, Antônio Vital.
15: Agricultura.
12: João Daniel, do PT de Sergipe, é favorável a medidas emergenciais de apoio aos produtores rurais e preservação dos rebanhos. Ele informa que apresentou projeto de lei e indicações ao governo federal em busca de crédito para evitar prejuízos à economia regional.
5: João Daniel alerta para os efeitos das mudanças climáticas e da estiagem sobre a produção agropecuária no semiárido de Sergipe. De acordo com o deputado, a seca comprometeu grande parte da safra e ameaça a principal bacia leiteira do estado.
15: Economia.
12: Florentino Neto, do PT do Piauí, defende projeto que autoriza a União a criar uma empresa estatal para atuar na distribuição de combustíveis e gás de cozinha. A proposta também permite ampliar a participação pública em refinarias e outras estruturas estratégicas para abastecimento nacional.
5: No entendimento de Florentino Neto, a medida fortalece a soberania energética e protege o país em situações de desabastecimento. Ele considera ainda que a iniciativa contribui para a estabilidade da oferta de combustíveis, além de proteger os consumidores contra aumentos abusivos.
12: Dimas Gadelha, do PT do Rio de Janeiro, defende a criação da Terrabras, empresa pública destinada à pesquisa, exploração e processamento de minerais estratégicos. A estatal atuaria em áreas ligadas a terras raras e outros insumos utilizados na transição energética.
5: O deputado argumenta que a medida fortalece a soberania nacional, estimula a industrialização e a agregação de valor no país. Dimas Gadelha conclui que o texto prevê ainda mecanismos para ampliar o controle estatal sobre cadeias produtivas consideradas estratégicas.
15: Ciência e tecnologia.
12: Comissão aprova projeto para compra pública de produto inovador. A repórter Sofia Peçanha tem os detalhes.
0: A Comissão de Ciência, Tecnologia e Inovação da Câmara dos Deputados aprovou o projeto que altera a Lei da Inovação para permitir que o poder público adquira produtos ou processos inovadores desenvolvidos com recursos de incentivo à pesquisa e ao desenvolvimento tecnológico. A proposta autoriza que contratos firmados pelo governo para atividades de pesquisa e desenvolvimento possam incluir cláusula que garanta a compra do produto ou processo inovador resultante desses projetos, inclusive nos casos de encomendas tecnológicas e transferências estratégicas de tecnologia. A deputada Maria do Rosário, do PT do Rio Grande do Sul, relatora na comissão, explicou que o objetivo é dar segurança aos investimentos em inovação.
19: Propõe resolver essa lacuna ou incluir dispositivo que trata da garantia de mercado para produtos e serviços resultantes de projetos contratados por meio de encomendas tecnológicas, conferindo previsibilidade e atratividade aos investimentos em inovação.
0: Segundo a justificativa, embora existam recursos públicos significativos aplicados em inovação por meio de editais de subvenção econômica e fundos tecnológicos, ainda não há mecanismos claros que assegurem mercado para os produtos desenvolvidos com esse apoio. Para a deputada Alice Portugal, do PSDB da Bahia, relatora na Comissão de Administração e Serviço Público, a mudança busca justamente superar essa limitação.
20: Esse dispositivo não tem sido amplamente aplicado, pois carece de mecanismos que garantam a continuidade dos investimentos e, consequentemente, o interesse do setor privado no desenvolvimento tecnológico como parceiro dos interesses públicos, traduzidos pelo avanço tecnológico do país a médio e longo prazo. É exatamente desse ponto que reside o objetivo dos projetos.
0: Os autores do projeto, a deputada Jandira Fegali, do PSDB do Rio de Janeiro, e outros parlamentares, defendem que, ao garantir a possibilidade de aquisição dos produtos desenvolvidos com recursos públicos, o texto amplia a segurança jurídica para empresas e instituições de pesquisa e fortalece a autonomia tecnológica do país. Atualmente, a Lei da Inovação estabelece mecanismos de fomento à pesquisa, mas não prevê de forma explícita a garantia de aquisição, pelo Estado, das soluções desenvolvidas. O projeto pretende fechar esse ciclo, fortalecendo a política de inovação e estimulando a consolidação de uma base produtiva nacional mais competitiva. Agora, o projeto que permite a compra pública de produto inovador financiado com recursos públicos segue para análise da Comissão de Finanças e Tributação. Da Rádio Câmara de Brasília, Sofia Peçanha.
21: Justiça.
5: Marcelo Moraes, do PL do Rio Grande do Sul, critica a operação realizada pela Polícia Federal na residência de Jair Bolsonaro por determinação do ministro Alexandre de Moraes. Para o deputado, a medida foi uma perseguição política e, segundo ele, não encontrou irregularidades.
21: Marcelo Moraes também questiona a atuação da Polícia Federal em outros casos envolvendo autoridades e familiares do ex-presidente. O parlamentar conclui manifestando solidariedade a Jair Bolsonaro e afirmando que o ex-presidente é alvo de perseguição política.
5: Termina agora o Jornal Câmara dos Deputados, produzido pela Rádio Câmara, com trabalhos técnicos de Everson Urani.
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2: É isso mesmo, então tá aí, é o nosso final de semana, é o seu final de semana, aproveita mesmo e vamos curtir. Bola pra frente porque as coisas estão acontecendo e o jornal Folha da Mata traz aí na sua edição impressa, que toda semana sai na quinta-feira, condenados a 12 e 18 anos por assassinato. Então, a justiça acontecendo e o crime não compensa. Avança a instalação do braço oncológico do HNSD em Viçosa. Então, é o Hospital Nossa Senhora das Dores de Ponte Nova, que faz aí a expansão dos serviços de oncologia dentro dos centros de atendimento hospitalar de Viçosa, e todas as informações estão aí no jornal Folha da Mata desta semana. Morre engenheiro, professor e ex-vereador Elias Schecker. Está aí uma homenagem a este grande homem que fez parte da nossa comunidade, foi responsável aí pela modernização arquitetônica de Viçosa. Com certeza tem esse mérito também, junto com outros, mas um destaque para ele na expansão imobiliária de Viçosa, uma homenagem muito bem feita ao nosso engenheiro Elias Schecker. Bom, projeto da Guarda Municipal volta à pauta na Câmara. É, de fato, o estacionamento rotativo que tem por essa finalidade, ainda sem data para ser instalado. Falso cadeirante preso com arma no centro. Olha aí os oportunistas de carteirinhas de plantão. Audiência de adolescente que atirou na cabeça de ex-cunhada será dia 22. Mais uma vez o crime estampado nas páginas do jornal Folha da Mata. Projeto de lei propõe novas regras para vagas de carga e descarga. Este assunto nós comentamos ontem também aqui no Zip Zap, e esclarecimentos maiores você vê então no jornal Folha da Mata. Câmara abre licitação para revisão do regimento interno e da lei orgânica. O jornal Folha da Mata, edição 3619, está circulando. E Ervalha divulga aí a sua grande exposição que acontecerá em setembro, e confirmado já a vinda de Eduardo Costa e Guilherme Santiago. Olha aí, grandes shows para a população da região. Em Ervalha também na segunda-feira tem a quarta rodada da 13ª Copa Ervalha de Futsal. O local é no Clube Casarão, 19h30, Comunidade Boa Vista versus Luve, 20h30, Capelinha versus Dalla Paula, entrada franca. E também Coimbra se preparando aí para o desafio Infinity, que será no dia 30 de agosto. Então a equipe já está em campo fazendo levantamento dos percursos e estaremos falando mais sobre isso aqui, o desafio Infinity em Coimbra.